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19: 9-4.

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19: 10 e 1.

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1: Olá, seja muito bem-vindo, hein? Começou mais uma edição do Moment Love nesta segunda-feira, dia 7 de setembro de 2026. É o seu feriado com muito mais romantismo aqui no seu rádio e a gente abre o Moment Love neste momento, né? Para você que gosta de relembrar grandes canções, rememorar grandes momentos da sua vida, então sinta-se à vontade. Nosso Moment Love está no ar. Aumente o volume e a gente começa com Chris de Burgh, So Beautiful. Uma ótima segunda-feira para você.

o som de Barbara Streisand aqui no nosso Moment Love. I Wanted To Be You, com participação de Willie Nelson. Esse é o nosso Moment Love, com verdadeiros clássicos para você. E agora tem One Child Melody com The Righteous Brothers.

0: Alex Cohen, Descobri Que Te Amo, para finalizar o primeiro bloco aqui do nosso Moment Love. Teve Sina Houston e Kenny Rogers, passou por aqui também. Daqui a pouco a gente volta com mais músicas no seu Moment Love. Uma ótima segunda-feira para você que se liga aqui na melhor do seu rádio.
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21: 10h38.
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0: Agora a gente ouve aqui no nosso Moment Love o som de Cameron Marlowe, Steady Heart.

Aí o som de Kygo e Whitney Houston, Higher Love, aqui no nosso Moment Love. E agora vem, a gente vai trazer uma nacional aqui no nosso Moment Love, uma lindíssima que também marcou época, né? O som de Vanderleia, Te Amo. E daqui a pouquinho a gente tem o quadro Love in Words com Paulinho Esteves traduzindo mais uma bela canção nessa segunda-feira aqui pra gente, hein? Fique ligado!

0: Aí o som de Double, The Captain of the Heart, para fechar muito bem o segundo bloco do Moment Love. Fique ligado, daqui a pouco a gente retorna com mais canções de amor na sua segunda-feira. As músicas mais especiais para despertar aquele sentimento inesquecível.
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13: 11:13.
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15: E agora a gente traz aqui o momento de tradução, o nosso quadro Love in Words, com Paulinho Esteves, traduzindo o som de Liam Rimes, All the Way Live.
14: Canções que cruzaram o mundo, traduzidas para tocar sua alma. Está no ar, Love in Words, aqui no Moment Love. 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

Gary Barlow aqui no nosso Moment of Love. So Help My Girl. Lara Fabian também passou por aqui com I Will Love Again. E a gente traz agora o som nacional que fez muito sucesso em 1997, o som de Paulo Ricardo 2, aqui no seu Moment of Love. Seja bem-vindo.

0: Bryan Adams fechando aqui mais um bloco do nosso Moment Love. Do I Have to Say the Word? Daqui a pouco a gente volta com o nosso último bloco, a última sequência desta segunda-feira. O seu início de semana com as mais românticas, as mais belas canções. 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
3: 11h47.
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5: Chegando agora o som de Gilson's Love Love no seu Moment Love.

Thiago York, Agnes Nunes, Bagua Records. Pode se achegar no nosso Moment Love. Tive Toto com Lia. E agora vem chegando o som de Eros Ramazzotti, né? Laurora, no Moment Love.

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1: Alaina com Stated aqui no nosso Moment Love, fechando muito bem o primeiro Moment Love desta semana. Um abraço aqui do seu amigo Kleber Salles. Eu volto na próxima edição do Moment Love com as músicas mais apaixonantes do seu rádio. Uma excelente segunda-feira. Até a próxima, hein?
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11: Meia-noite 16.

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6: Uma e dois.

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4: 1h30.

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9: 2 e 1.

0: Obrigada. Boa noite. Muito bom estar aqui com vocês no show da Família Lima, que eu adoro tanto. Obrigada pelo convite mais uma vez. Eu já disse para eles umas mil vezes, mas eu queria agradecer na frente de vocês aqui, dizer o quanto eu estou feliz de participar desse show lindo, dessa comemoração linda de vocês.
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7: 2:28.

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6: 3 horas.

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7: 3:29.

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8: 13:59.

0: 4 e 10.
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3: Você sabia que no início do século XX, os Estados Unidos fabricaram um produto à base de sulfato de potássio e sulfato de alumínio, que seria capaz de controlar o suor e diminuir o odor, e deram o nome de desodorante. Você usa?
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3: 4h31.

0: 4h41.
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3: Você sabe o que é um selacanto? Selacanto é um tipo de peixe que ainda existe e seria o parente mais próximo dos anfíbios. Pensava-se que o animal estava extinto até 1938, quando foi encontrado vivo em águas profundas próximas à África do Sul.
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21: 5 e 3.

0: 5h14.
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3: Você sabia que em 1945 foi construído o primeiro computador eletrônico chamado de ENIAC?
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0: É, Rodrigo, dessa vez acho que ela não causou nada, hein?
1: Será que superou?
0: Eu acho que sim.
1: Será que superou?
0: Eu acho que sim.

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0: 5h41.
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3: Você sabia que em certas épocas a queda de cabelo é mais acentuada? Mas isso não significa que estamos ficando calvos. Como os animais que trocam a pelagem, nossos cabelos também são substituídos. Felizmente, não todos de uma vez. Estima-se que um fio de cabelo humano dure de 2 a 6 anos.
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2: Compre medicamentos genéricos. Eles são bem mais baratos do que os medicamentos que carregam as marcas dos grandes laboratórios. A dica é seguir o princípio ativo da receita do médico.
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27: 6 e 2.

0: 6 e 9.
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0: 6:12.
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3: Imagine uma grande festa onde as pessoas estão celebrando alguma coisa. Paralelamente, imagine uma família que perdeu um ente querido na morte, ou que tem alguém muito mal em um hospital. Em que ambiente acredita vai haver maior felicidade? Certamente você vai discordar se eu disser que é no segundo. Eu sei que é estranho, mas é impressionante a sabedoria em pensar em se ter felicidade quando se chora. Felizes os que choram, porque serão consolados. As palavras não são nossas, mas do grande mestre, que sabia o que estava dizendo. E se você parar para analisar a profundeza de tão grande sabedoria, certamente vai concordar. Quando você está em uma festa, normalmente se sente muito bem. Não acusa nenhuma carência. Está de bem com a vida. A mente está tranquila e relaxada. Está ainda menos preocupado com as qualidades que precisa aprimorar, com o que precisa ajustar na vida. Em gritante contraste, quando você chora em resultado de qualquer dor que seja, não se sente bem. Está carente de alívio. Está mal com tudo à sua volta. A mente está carregada com o peso das preocupações que se abatem sem piedade. Está preocupado com o motivo do seu pranto. Preocupado com sua parte na culpa do que aconteceu. Quer entender o que pode ser feito para aliviar o sofrimento. O que deve aprimorar para evitar que tal dor se repita? E no sofrimento pelo qual passa, alcança altos índices de reflexão e aprende. Lamenta as próprias falhas e aprimora. Tem mais, porém, nas sábias palavras do grande mestre. No primeiro caso, você está alegre com o que está vivendo. Não significa que seja feliz. No segundo caso, você chora não pelos problemas normais da vida. O choro por ele mencionado é o lamento contrito pelos frutos da sua imperfeição. O desacerto do propósito pelo qual ele deu a própria vida. É a tristeza de saber que não vive em harmonia com o propósito para o qual foi criado. Isso é fruto de profunda reflexão. Poucos conseguem alcançar esse estágio e entendimento. Certamente não dá para sorrir com nossa atual abominável situação. Os que choram de tristeza por sentir o desacerto do propósito da criação humana serão consolados. Esse consolo ele dará ao trazer o cumprimento do que prometeu está firmemente estabelecido. O propósito da criação se cumprirá sem falta. Quem hoje chora por esse motivo é feliz porque será consolado. Pode confiar. Foi Cristo que estabeleceu um modelo para os seus passos. Felizes os que choram, porque serão consolados.
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0: Uma salva de palmas para o Wesley Safadão!
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0: palma da mão.
1: O agronegócio brasileiro segue mostrando sua força e representatividade entre as maiores fortunas do país. Segundo o ranking de bilionários da revista Forbes de 2026, 37 nomes ligados ao setor somam mais de 200 bilhões de reais em patrimônio, correspondendo a 11,2% da riqueza total dos super ricos nacionais. Entre os destaques, temos Ricardo Castelar de Faria, o rei do ovo, que lidera a lista dos bilionários do agronegócio, com um patrimônio estimado em 35,1 bilhões de reais, ocupando a décima posição geral no Brasil. Os irmãos Joysley e Wesley Batista, com seu império no setor de carnes, também marcam forte presença, reforçando a pujança do campo na economia nacional.
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23: Mastigue bem os alimentos. A digestão se inicia na boca com a trituração dos alimentos e a ação da salivação. A mastigação deve tornar o alimento pastoso, facilitando o processo digestivo. Quando há ansiedade, o controle da ingestão de alimentos é prejudicado e muitas vezes comemos mais. Quando mastigamos bem, automaticamente estamos trabalhando com a ansiedade e promovendo a saciedade fisiológica verdadeira. Então, não coma em menos de 20 minutos cada refeição.
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24: 6:34.

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2: Terça-feira, 8 de setembro de 2026, está entrando no ar mais uma edição do nosso Repórter Destaque. Eu sou Kleber Salles e você vai ficar muito bem informado com a gente. E nas eleições de 2026, os brasileiros vão escolher presidente e vice-presidente da República, governadores e vice-governadores, além de deputados e senadores. O primeiro turno será em 4 de outubro. Se houver segundo turno, a votação acontece em 25 de outubro. O presidente é o chefe de Estado e de governo. Entre suas atribuições estão administrar o país, executar as leis aprovadas pelo Congresso, formular políticas públicas, sancionar ou vetar projetos e encaminhar propostas de orçamento. Também cabe ao presidente representar o Brasil nas relações internacionais e exercer o comando supremo das Forças Armadas. Já o vice-presidente é eleito junto com o presidente. Sua principal função é substituir o chefe do executivo em ausências temporárias ou de forma definitiva, caso o cargo fique vago. Eu sou Kleber Salles e volto daqui a pouco com novas informações no seu rádio. Fique ligado.
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2: 6h59.

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0: 10:44.
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1: Uma mulher de 26 anos denunciou ter sido filmada nua, sem autorização, no banheiro da imobiliária onde trabalhava em Santa Juliana, no Triângulo Mineiro. Segundo a vítima, as imagens teriam sido feitas pelo ex-patrão de 53 anos. O caso foi registrado pela Polícia Militar e é investigado como importunação sexual e registro não autorizado da intimidade sexual. A mulher descobriu os vídeos quando usou o celular do ex-patrão para pagar uma marmita. Ao tocar acidentalmente em uma tecla, ela viu as abas abertas no aparelho e encontrou uma pasta com fotos e vídeos em que aparecia nua. 6 celulares foram apreendidos e encaminhados para investigação. Segundo o registro policial, o empresário admitiu ter escondido o celular no banheiro para fazer gravações, mas afirmou que não divulgou as imagens. O caso tramita em segredo de justiça. Eu sou Kleber Salles e volto daqui a pouco com novas informações no seu rádio. Fique ligado.
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13: 7:36.

0: 7h43.
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2: O governo federal enviou ao Congresso a proposta de orçamento para 2027, com previsão de um limite para o crescimento das despesas com servidores públicos. O chamado gatilho fiscal determina que esses gastos não poderão crescer mais de 0,6% acima da inflação. A regra é acionada quando o governo registra déficit primário, ou seja, quando as contas públicas ficam no vermelho, sem considerar os juros da dívida. A proposta também não prevê reajuste no Bolsa Família. O benefício mínimo permanece em R$ 600 por família e o orçamento reservado para o programa será de R$ 157,1 bilhões. O Bolsa Família não tem reajuste desde março de 2023. O governo afirma que a legislação permite uma revisão, mas não torna o reajuste obrigatório. Em agosto, o programa atendia cerca de 19 milhões e 300 mil famílias. Termina aqui mais uma edição do nosso Repórter Destaque de hoje. Eu sou Kleber Salles e volto amanhã com novas informações aqui no seu rádio. Grande abraço e até lá.
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2: 7h50.

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10: Olá, bom dia! Bom dia, Brotas, bom dia, comunidades, bom dia, internautas. Pontualmente 8 horas. Lembrando que hoje o programa
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10: vai até as 10 horas porque tem a transmissão da missa de Nossa Senhora de Brotas. Lembrando aí que hoje é terça-feira, 8 de setembro de 2026. Em todo o município de Brotas, hoje é feriado. Feriado também hoje no município de Oliveira dos Brejinhos. Portanto, vai começar a partir de agora.
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10: Lembrando que vai até as 10 horas. Eu vou começar o programa com o hino à Nossa Senhora de Brotas com o coral da paróquia.

0: Daft Punk e Pharrell Williams e a música Get Lucky. Ouvimos também Gabi de Brotas, Padroeira Aparecida. Comecei o bloco com o coral da paróquia e o hino à Nossa Senhora de Brotas. Uma palavra de reflexão agora com Padre Ezequiel.
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2: Olá, meu caro ouvinte, estamos juntos mais uma vez, que a graça e a paz de Deus sejam o nosso sustento neste dia e nesta semana. Eu gostaria de falar hoje sobre a importância de ter foco. Se fala muito hoje em dia, sobremaneira no mundo do trabalho, sobre foco. Ter objetivos definidos, não dispersar-se no mundo de tantas possibilidades. Sempre que vemos uma pessoa vencendo, nós poderemos aplaudi-la, porque por trás da vitória há sempre muito esforço. Para a maioria das pessoas, a visão de uma conquista é somente o momento do aplauso. Mas quem entende bem, sabe que uma vitória é uma consequência de um objetivo bem definido, de estratégia, de muito trabalho e também de competência. Quando você tem um objetivo bem definido na vida, coloca a sua energia nele. E o resultado dessa dedicação acaba sempre aparecendo. Alguém perguntou a um jardineiro que foi participar de um concurso de rosas, as mais bonitas rosas, sobre qual o segredo para que a rosa ficasse bonita como ficou. O jardineiro respondeu: o segredo é escolher o botão mais bonito e cortar todos os outros, porque a roseira tem uma quantidade limitada de seiva para os botões, ele diz. Se eu deixar todos os botões, nenhum receberá a quantidade necessária de alimento para atingir todo o seu esplendor. Na vida acontece coisa parecida. Como fazer com que a vida tenha o seu esplendor e sua beleza? Ou que o nosso trabalho se destaque? Em nossa carreira profissional pode acontecer o mesmo fenômeno desse jardineiro. Se você coloca a sua energia em várias carreiras ao mesmo tempo, seus esforços acabam se dispersando e no final das contas você não os verá florescer. Por causa dessa dispersão, se vê muitas pessoas transformando sonhos em pesadelos. Jovens que tinham sonhos de carros, de casas luxuosas, acabam andando de ônibus. Aprenderam a sonhar, mas não aprenderam a criar os recursos necessários para criar suas vitórias. Trabalham frustrados porque não sabem o que querem, não têm consistência em suas ações e veem o trabalho como uma obrigação desagradável. Por isso, o nosso talento precisa de foco. Se nós não cuidamos bem, nós perceberemos que o mundo do sucesso muitas vezes cria a ilusão de que é possível ter sucesso sem trabalho. Isso não é verdade. Com essa ilusão, muitas pessoas se frustram e outras acabam fazendo qualquer negócio para ter sucesso. E quando acordam, percebem que foram usadas, não alcançaram seus objetivos. Por isso, meu caro ouvinte, não existe caminho fácil. Há caminhos objetivos que evitam que você se distraia e se perca durante a caminhada, mas o caminhar é fundamental. Não parar de caminhar. Trabalhemos, nos empenhemos, tenhamos foco e objetivos definidos. Mais mensagens no nosso Facebook, facebook.com/Padre Ezequiel. Um forte abraço, Deus te abençoe, em nome do Pai, do Filho e do Espírito Santo. Amém.
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3: Para cantar comigo essa canção,
2: Nicole Santos. Essa menina é muito talentosa.
3: Obrigado, Padre Ezequiel.

0: Padre Ezequiel, dá-me teus olhos. Oito horas 19 minutos. Lembrando que o programa vai hoje, o programa vai até as 10 horas. O programa
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0: E você pode participar aqui.
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0: Você liga, envia mensagem de texto ou mensagem de voz. Agora, Paulo de Ladu, Brotas Amada.
2: Não, agora solta a voz, pessoal.

0: Aí foi a banda Biquíni Cavadão, Carta aos Missionários. Ouvimos também Paulo de Ladu, Brotas Amada. Oito horas 27 minutos.
1: A NBA anunciou uma punição histórica para o Los Angeles Clippers e Kawhi Leonard. A franquia e o jogador foram punidos por burlarem o teto salarial. O time perdeu escolhas de primeira rodada em drafts e terá que pagar uma multa de $30 milhões. Já Leonard terá que desembolsar uma multa de cerca de $700 mil.
0: 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Por meio de Maria, ele veio morar entre nós. Hoje, às 10 horas, missa solene da padroeira com Dom João Batista. 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
0: Rifa em prol da coroação de Nossa Senhora de Brotas. Prêmios. Primeiro, um brinco da Romanel de R$208. Segundo, um brinco da Romanel de R$245. Terceiro, um brinco da Romanel de R$211. Quarto, um pingente de R$200. Quinto, um pingente de R$100. Sexto, um vestido de festa infanto-juvenil. O sorteio será realizado amanhã, logo após a coroação de Nossa Senhora. Participe! O bilhete custa apenas

0: R$10 com pagamento pelo Pix. Para mais informações, fale com Dina Lúcia pelo telefone WhatsApp 77 991 99 60 04. Lembrando que o sorteio é hoje, logo após a coroação de Nossa Senhora.
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16: Hoje é terça-feira, 8 de setembro de 2026. Eu sou Joyce Monteiro e está no ar o Tá na Tela. O longa Homem-Aranha Um Novo Dia alcançou um feito histórico no cinema mundial ao ultrapassar a marca de US$2,3 bilhões em arrecadação. Com o resultado, o quarto filme do herói estrelado por Tom Holland superou o Avatar, O Caminho da Água, e assumiu o terceiro lugar no ranking das maiores bilheterias de todos os tempos. A produção da Marvel e da Sony fica atrás apenas do primeiro Avatar e de Vingadores Ultimato. Nos Estados Unidos e Canadá, a aventura já soma US$891 milhões, aproximando-se do recorde de Star Wars, O Despertar da Força. No Brasil, a produção domina os cinemas em 2026, com R$342 milhões arrecadados. O valor é quase o dobro do segundo colocado do ano, a animação Toy Story 5. Com essa marca, o filme se tornou o live action de maior bilheteria da história no mercado brasileiro, ocupando a segunda posição geral no país, atrás apenas de Divertidamente 2. Daqui a pouco tem mais Tá na Tela pra você!
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18: 8h38. Agora, Jéssica Novaes, Brotas, querida Brotas,

0: Jéssica Novaes, Brotas, querida Brotas.
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2: A terça-feira começa com bastante movimentação no mercado financeiro. Dólar e euro avançam, outras moedas também operam em alta, enquanto o Bitcoin recua. Vamos conferir os principais números da economia. No mercado de câmbio, o dólar comercial subiu 0,50% e está cotado a 5,13. O dólar turismo também avançou 0,53%, sendo negociado a 5,33. O euro registra alta de 0,37% e está cotado a 5,96. Já a libra esterlina subiu 0,27%, chegando a 6,94. Entre as outras moedas, o peso argentino apresenta alta de 0,08%, cotado a aproximadamente 0,003. No mercado das criptomoedas, o movimento é diferente. O Bitcoin recua 0,24%, mas continua em um patamar elevado, sendo negociado na faixa dos 411,1 mil. É aquela velha história. Enquanto as moedas tradicionais aceleram, o Bitcoin resolveu dar uma segurada. O panorama desta terça-feira mostra dólar, dólar turismo, euro, libra e peso argentino em alta, enquanto o Bitcoin opera em leve queda. Um cenário misto que reforça a importância de acompanhar as cotações antes de tomar qualquer decisão financeira. Essas foram as principais informações da economia. Continue acompanhando o mercado. Fique atento às oportunidades. Faça bons negócios e até o próximo Boletim Econômico.
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0: 8:44. Hoje, 8 de setembro de 2026. Hoje é dia de Nossa Senhora de Brotas. Portanto, hoje é feriado aqui no município. Vamos ouvir Gabi de Brotas, Brotas, meu amor.

Latino, Don't Say Goodbye. Ouvimos também Capital Inicial, A Sua Maneira. Comecei o bloco com Gabi de Brotas, Brotas, Meu Amor. 8 horas 56 minutos.

Uma jovem conseguiu escapar de uma tentativa de sequestro no Rio de Janeiro depois de perceber que o homem que a abordou estava muito nervoso. Durante a fuga, ela usou spray de pimenta contra o suspeito e conseguiu saltar do carro, evitando que ele a levasse para outro local. O pai contou que a filha percebeu rapidamente que havia algo errado diante do comportamento do homem. Após conseguir sair do veículo, a jovem buscou ajuda e o caso passou a ser investigado pelas autoridades. O episódio chama a atenção pela reação rápida da vítima, que aproveitou um momento de distração para escapar de uma situação de risco.

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10: Quero lembrar que hoje, a partir das 10 horas, a Novo Amanhecer FM vai transmitir a Missa de Nossa Senhora de Brotas, às 10 horas. 9 horas, 6 minutos. Agora, Forró Abençoado e Roberta Horta, Nossa Senhora.
11: Nossa Senhora é proclamada bendita entre todas as mulheres. Engrandece o Senhor, porque olhou para a sua humildade e fez nela maravilhas. Por isso, todas as gerações hão de clamá-la, bem-aventurada.

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3: Levando para você sempre uma receita prática, gostosa e econômica, hoje nós vamos aprender a fazer torta com recheio de carne moída. Anote os ingredientes. Para a massa, 2 ovos, meia colher d'água de café de sal, 1 xícara de farinha, 1 xícara de iogurte natural, 1 colher de bicarbonato. Para o recheio, 300 gramas de carne moída, 2 a 3 cebolas picadas em pedaços bem pequenos, sal e pimenta do reino. Para o preparo, misture o iogurte natural com o bicarbonato e deixe descansando por 5 minutos. Depois acrescente os outros ingredientes e misture bem. Unte a assadeira com manteiga, polvilhe com farinha e despeje metade da massa. Por cima, coloque o recheio previamente preparado, carne moída misturada com cebola picada, e despeje a segunda metade da massa. Leve ao forno pré-aquecido e asse por 40 minutos a 170 graus Celsius. Você pode substituir a carne pelo recheio da sua preferência. Bom apetite para você! Uma torta cai bem em qualquer horário, não é? Café da manhã, da tarde ou até como janta. Continue curtindo a melhor programação do seu rádio e até mais!
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0: J Company, The Rhythm of Love, Cidade Negra, A Estrada, Gabi de Brotas, Velho Chico, Meu Pai, Forró Abençoado e Roberta Horta, Nossa Senhora. 9:25.
1: O SBT está na disputa pelos direitos de transmissão da Copa do Brasil para o período de 2027 a 2030. O canal ofereceu 150 milhões de reais por parte dos direitos da competição. E o objetivo é exibir de 1 a 2 jogos por rodada. Atualmente, os direitos da Copa do Brasil estão divididos entre Rede Globo, que transmite jogos na TV aberta, Sport TV e Premiere, também da Globo, na TV paga, e Amazon Prime Video, que também tem direitos de transmissão.
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12: Na tela. A Netflix começou a gravar em São Paulo uma nova série brasileira de comédia que reúne o elenco daqueles que já chamam atenção antes mesmo da estreia. Casamento Aberto e Outras Coisas Que Não Existem tem Camila Pitanga e Sérgio Guizé como protagonistas. Na história, os dois interpretam Andressa e Lalo, um casal que decide abrir o relacionamento e passa a lidar com os desejos, acordos e contradições que aparecem a partir dessa escolha. E o elenco ainda reúne Eloísa Perissé, Otávio Miller, Xamã e Samantha Smuts. Xamã interpreta Preston, Samantha vive Ladisca, Eloísa Perissé será Eloá e Otávio Miller interpreta Hudson. A série é criada e escrita por Alexandre Machado, nome conhecido por trabalhos como Os Normais, e tem direção de José Alvarenga Júnior. As gravações já estão acontecendo em São Paulo, mas quem ficou curioso vai precisar esperar mais um pouco. Até o momento, a Netflix ainda não anunciou a data de estreia da série. Encerramos mais um Tá na Tela. Eu sou Joyce Monteiro, volto amanhã com mais Tá na Tela pra você. Tchau!
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13: 9 horas 34 minutos. Agora, Zé Luiz Neto, Alvorada do Meu Sertão.

0: Terço da Divina Misericórdia. Em nome do Pai, do Filho e do Espírito Santo.
1: Amém.
0: Creio em Deus Pai, Todo-Poderoso, Criador do céu e da terra, e em Jesus Cristo, seu único Filho, nosso Senhor, que foi concebido pelo poder do Espírito Santo, nasceu da Virgem Maria, padeceu sob Pôncio Pilatos, foi crucificado, morto e sepultado, desceu à mansão dos mortos, ressuscitou ao terceiro dia, subiu aos céus, está sentado à direita de Deus Pai Todo-Poderoso, donde há de vir a julgar os vivos e os mortos. Creio no Espírito Santo, na Santa Igreja Católica, na comunhão dos santos, na remissão dos pecados, na ressurreição da carne, na vida eterna.
1: Amém.
0: Pai nosso que estais no céu, santificado seja o vosso nome. Venha a nós o vosso reino. Seja feita a vossa vontade, assim na terra como no céu.
2: O pão nosso de cada dia nos dai hoje. Perdoai as nossas ofensas, assim como nós perdoamos a quem nos tem ofendido. E não nos deixeis cair em tentação, mas livrai-nos do mal. Amém.
0: Ave Maria, cheia de graça, o Senhor é convosco. Bendita sois vós entre as mulheres, e bendito é o fruto do vosso ventre, Jesus.
2: Santa Maria, Mãe de Deus, rogai por nós, pecadores, agora e na hora de nossa morte. Amém.
0: Eterno Pai, eu vos ofereço o corpo e sangue, alma e divindade de vosso diletíssimo Filho, nosso Senhor Jesus Cristo, em expiação dos nossos pecados e os do mundo inteiro. Pela vossa dolorosa paixão,
2: tende misericórdia de nós e do mundo inteiro.
0: Pela vossa dolorosa paixão,
2: tende misericórdia de nós e do mundo inteiro.
0: Pela vossa dolorosa paixão,
2: tende misericórdia de nós e do mundo inteiro.
0: Pela vossa dolorosa paixão,
2: tende misericórdia de nós e do mundo inteiro.
0: Pela vossa dolorosa paixão,
2: tende misericórdia de nós e do mundo inteiro.
0: Pela vossa dolorosa paixão,
2: tende misericórdia de nós e do mundo inteiro.
0: Pela vossa dolorosa paixão,
2: tende misericórdia de nós e do mundo inteiro.
0: Pela vossa dolorosa paixão,
2: tende misericórdia de nós e do mundo inteiro.
0: Pela vossa dolorosa paixão,
2: tende misericórdia de nós e do mundo inteiro.
0: Pela vossa dolorosa paixão,
2: tende misericórdia de nós e do mundo inteiro.
0: Eterno Pai, eu vos ofereço o corpo e sangue, alma e divindade de vosso diletíssimo Filho, nosso Senhor Jesus Cristo, em expiação dos nossos pecados e os do mundo inteiro. Pela vossa dolorosa paixão,
2: tende misericórdia de nós e do mundo inteiro.
0: Pela vossa dolorosa paixão,

0: do mundo inteiro.
1: Pela vossa dolorosa paixão,
0: tende misericórdia de nós e do mundo inteiro.
1: Pela vossa dolorosa paixão,
0: tende misericórdia de nós e do mundo inteiro.
1: Pela vossa dolorosa paixão,
0: tende misericórdia de nós e do mundo inteiro.
1: Pela vossa dolorosa paixão,
0: tende misericórdia de nós e do mundo inteiro.
1: Pela vossa dolorosa paixão,
0: tende misericórdia de nós e do mundo inteiro.
1: Pela vossa dolorosa paixão,
0: tende misericórdia de nós e do mundo inteiro.
1: Eterno Pai, eu vos ofereço o corpo e sangue, alma e divindade de vosso diletíssimo Filho, nosso Senhor Jesus Cristo, em expiação dos nossos pecados e os do mundo inteiro. Pela vossa dolorosa paixão,
0: tende misericórdia de nós e do mundo inteiro.
1: Pela vossa dolorosa paixão,
0: tende misericórdia de nós e do mundo inteiro.
1: Pela vossa dolorosa paixão,
0: tende misericórdia de nós e do mundo inteiro.
1: Pela vossa dolorosa paixão,
0: tende misericórdia de nós e do mundo inteiro.
1: Pela vossa dolorosa paixão,
0: tende misericórdia de nós e do mundo inteiro.
1: Pela vossa dolorosa paixão,
0: tende misericórdia de nós e do mundo inteiro.
1: Pela vossa dolorosa paixão,
0: tende misericórdia de nós.

0: do mundo inteiro.
1: Eterno Pai, eu vos ofereço o corpo e sangue, alma e divindade de vosso diletíssimo Filho, nosso Senhor Jesus Cristo, em expiação dos nossos pecados e os do mundo inteiro. Pela vossa dolorosa paixão,
0: tende misericórdia de nós e do mundo inteiro.
1: Pela vossa dolorosa paixão,
0: tende misericórdia de nós e do mundo inteiro.
1: Pela vossa dolorosa paixão,

0: pela vossa dolorosa paixão,
1: tende misericórdia de nós e do mundo inteiro.
0: Pela vossa dolorosa paixão,
1: tende misericórdia de nós e do mundo inteiro.
0: Pela vossa dolorosa paixão,
1: tende misericórdia de nós e do mundo inteiro.
0: Pela vossa dolorosa paixão,
1: tende misericórdia de nós e do mundo inteiro.
0: Pela vossa dolorosa paixão,
1: tende misericórdia de nós e do mundo inteiro.
0: Eterno Pai, eu vos ofereço o corpo e sangue, alma e divindade de vosso diletíssimo Filho, nosso Senhor Jesus Cristo, em expiação dos nossos pecados e os do mundo inteiro. Pela vossa dolorosa paixão,
1: tende misericórdia de nós e do mundo inteiro.
0: Pela vossa dolorosa paixão,
1: tende misericórdia de nós e do mundo inteiro.
0: Pela vossa dolorosa paixão,
1: tende misericórdia de nós e do mundo inteiro.
0: Pela vossa dolorosa paixão,
1: tende misericórdia de nós e do mundo inteiro.
0: Pela vossa dolorosa paixão,
1: tende misericórdia de nós e do mundo inteiro.
0: Pela vossa dolorosa paixão,
1: tende misericórdia de nós e do mundo inteiro.
0: Pela vossa dolorosa paixão,
1: tende misericórdia de nós e do mundo inteiro.
0: Pela vossa dolorosa paixão,
1: tende misericórdia de nós e do mundo inteiro.
0: Pela vossa dolorosa paixão,
1: tende misericórdia de nós e do mundo inteiro.
0: Pela vossa dolorosa paixão,
1: tende misericórdia de nós e do mundo inteiro.
0: Deus Santo, Deus Forte, Deus Imortal,
1: tende piedade de nós e do mundo inteiro.
0: Deus Santo, Deus Forte, Deus Imortal,
1: tende piedade de nós e do mundo inteiro.
0: Deus Santo, Deus Forte, Deus Imortal,
1: tende piedade de nós e do mundo inteiro.
0: Em nome do Pai,

0: entre
1: eu que as pregações durante esses dias de novena, a vivência espiritual do novenário nos ajudaram a ter mais consciência para celebrar a festa de nossa padroeira. E nós acolhemos a todos que aqui celebram conosco, os que nos acolhem por meio das mídias sociais, pelo canal de transmissão desta missa, Rádio Novo Amanhecer FM, e junto com o Capão do Mastro, Arthur Henrique, sua família e toda a comunidade, nós celebramos as festividades de Nossa Senhora de Brotas. E hoje nos alegra a presença do Padre Davidson, que esteve conosco durante o novenário da vizinha paróquia São José no Beira Rio, e o nosso bispo diocesano, Dom João Batista, que preside essa Santa Missa. E nós os acolhemos e nos acolhemos com uma grande salva de palmas.
2: Em nome do Pai, do Filho e do Espírito Santo.
3: Amém.
2: A graça e a paz de nosso Senhor Jesus Cristo, o amor do Pai e a comunhão do Espírito Santo estejam
4: convosco. 10 e 6.
5: Bendito seja Deus que nos reuniu no amor de Cristo.
2: Agradeço o Padre Márcio pela acolhida fraterna, carinhosa para conosco. E nos reunimos nesta manhã maravilhosa que Deus está nos dando para esse momento festivo, solene, dedicado à Nossa Senhora. E para que bem celebramos, vamos pedir a nosso bom Deus a graça da misericórdia. Vamos pedir perdão das nossas faltas. Se não fomos bem com as palavras, com os pensamentos, sentimentos, com alguma atitude que acabaram não correspondendo com a palavra de Deus, com os ensinamentos divinos. Então, peçamos ao bom Deus, humildemente, que nos perdoe.

0: Deus Pai Todo-Poderoso, tenha piedade e compaixão de todos nós. Perdoe os nossos pecados e nos conduza à vida eterna.
1: Amém.
0: Vamos glorificar a Santíssima Trindade.

0: goes. Abri, Senhor, os tesouros da graça celeste para os vossos servos e servas, e assim como a maternidade de Maria foi a aurora da salvação, a festa do seu nascimento nos conceda o aumento da paz. Por nosso Senhor Jesus Cristo, vosso Filho, que é Deus, convosco vive e reina na unidade do Espírito Santo por todos os séculos dos séculos.
1: Amém.
2: Leitura da profecia de Miqueias. Assim diz o Senhor: Tu, Belém de Éfrata, pequenina entre os mil povoados de Judá, de ti há de sair aquele que dominará em Israel. Sua origem vem de tempos remotos, desde os dias da eternidade. Deus deixará seu povo ao abandono até ao tempo em que uma mãe der à luz, e o resto de seus irmãos se voltará para os filhos de Israel. Ele não recuará, apacentará com força, com a força do Senhor e com a majestade do nome do Senhor, seu Deus. Os homens viverão em paz, pois agora ele estenderá o poder até os confins da terra, e ele mesmo será a paz. Palavra do Senhor.
1: Graças a Deus.

a origem de Jesus Cristo foi assim. Maria, sua mãe, estava prometida em casamento a José. E antes de viverem juntos, ela ficou grávida pela ação do Espírito Santo. José, seu marido, era justo e, não querendo denunciá-la, resolveu abandonar Maria em segredo. Enquanto José pensava nisso, eis que o anjo do Senhor apareceu-lhe em sonho e lhe disse: José, filho de Davi, não tenhas medo de receber Maria como tua esposa, porque ela concebeu pela ação do Espírito Santo. Ela dará à luz um filho, e tu lhe darás o nome de Jesus, pois ele vai salvar o seu povo dos seus pecados. Tudo isso aconteceu para se cumprir o que o Senhor havia dito pelo profeta: eis que a virgem conceberá e dará à luz um filho. Ele será chamado pelo nome de Emanuel, que significa Deus está conosco.

0: Podemos sentar um pouquinho. Louvado seja nosso Senhor Jesus Cristo.
1: Para sempre seja louvado e nossa Mãe Maria Santíssima.
0: Quero saudar todos vocês, meus queridos amigos, amigas, filhos e filhas. A pessoa do Padre Márcio, nosso muito obrigado pela missão, trabalho e dedicação a esta igreja. Aqui em Brotas, com as suas comunidades. Dele, então, minha saudação também ao Padre Davidson. Gratidão pela presença, a comunhão presbiteral, muito importante. É muito bom o padre se sentir não somente colega um do outro, mas amigo, irmão. Então, isso faz bem, né? É saúde pra gente. Não somente ver aquele que ocupa, que serve uma mesma função, um colega, mas também um companheiro, um amigo. Então, isso a gente precisa em nossa vida, né? Estabelecer relações afetivas, fraternas. Torna-se também uma terapia você encontrar com um amigo, conversar, viver, atualizar alguns temas, às vezes de projetos, de sonhos e também outros que lhe inquietam. Isso a gente precisa, né? Mas bem. E minha saudação a todos vocês que estão envolvidos nesta festa bonita, expressiva da nossa cidade. É a festa maior da nossa paróquia, né, a padroeira. E a gente precisa se envolver mesmo, porque tem uma representação forte para a nossa vida. E quero saudar o nosso coroinha, o Arthur, com a sua família, do mastro, dele também, a todas as pessoas que têm um envolvimento direto de responsabilidade, de compromisso com a nossa igreja, as festividades, mas também com o cotidiano da vida da igreja, porque a igreja se faz assim, né? A comunidade, onde todos, assim, na medida das suas possibilidades e dons, vão se envolvendo. E aí o fardo não fica pesado para ninguém. Aí o padre também se sente mais animado, porque o fardo não fica pesado para ninguém. Aí o padre também se sente mais...

Deus, consequentemente com a igreja. Então nós que somos homens e mulheres, pessoas de fé, a gente significa que são pessoas envolvidas no coração de Deus, de Nossa Senhora, com a comunidade e consequentemente com aquilo que faz a comunidade acontecer, né? Pessoa que diz assim, ah, eu tenho fé, eu sigo, né, a minha vida espiritual na comunidade, mas ela não se envolve com nada, não se interessa. Como a gente diz assim popularmente, a água pode subir ou descer que para ela está tudo. Então, tem alguma coisa estranha, né, nessa fé dessa pessoa. Porque a fé por si, a palavra fé significa envolvimento. A gente abraça e permite que Deus nos abrace. Ou a gente sente o abraço de Deus e a gente abraça também, né? Então a gente fica feliz em ver vocês com este envolvimento, com a festa da nossa padroeira. Muito obrigado por esse bem que vocês fazem. Saudar também as pessoas que nos acompanham através dos meios de comunicação, aquelas que estão em casa, alguma outra atividade, mas estão ali rezando conosco. Então muito obrigado também você que reservou esse tempo, se encontra em comunhão com a nossa celebração. Bem, gente, e neste ano nós refletimos sobre um tema bastante forte para a nossa vida, não é? Que é a presença de Jesus em nosso meio. Por meio de Maria, ele veio morar entre nós. É um tema que vem já desde o início do ano, que foi refletido ali no tempo da campanha da fraternidade, e nós vamos continuar até o Natal, né? Porque é um tema também que está dentro dos festejos do Natal. Ele veio habitar entre nós, veio morar entre nós por meio de Nossa Senhora, de Maria. Que graça que temos! Jesus nasce, se encarna e por meio de uma mulher chamada Maria. Ela participa da história da salvação da humanidade, nos dando esse grande presente, presente para a humanidade, que gritava de anseio para ver o rosto de Deus. Quantas vezes nós acompanhamos na Bíblia, antes de Cristo, textos bíblicos, o povo clamando a Deus, pedindo para ver o rosto de Deus. Senhor, até quando viverei sem ver o teu rosto? Essa é uma prece do salmista. Até quando, Senhor, viverei sem ver o teu rosto? Então havia um apelo, um desejo de conhecer o rosto de Deus. E Nossa Senhora nos deu esta graça. Na medida que Deus chamou esta jovenzinha para a missão de ser a mãe de Jesus, ela assume esse projeto e nos deu essa possibilidade, porque ela criou o espaço nela mesma para Jesus nascer. Um espaço de acolhida. A primeira casa, nós podemos dizer, de Jesus foi o ventre de Maria. Primeiro sacrário, como também falamos, ela criou um espaço de acolhida, de hospitalidade, um espaço afetivo, seguro, de cuidado, de zelo no seu corpo, para que Jesus viesse a este mundo. Então isso é importante. Não foi qualquer gravidez, não foi algo assim dizendo, ah, então tá bom, já que o Senhor quer, então estou aqui. Não, mas Jesus nasce dentro de um ambiente saudável, belo, bonito. Uma família, ela e José, que os dois investiram nesse projeto, todo ser. Ele criou um ambiente favorável para Jesus nascer. Aquilo que um casal realmente que tem juízo faz, quando se coloca na cabeça que quer ter um filho. Então cuida, zela, se preocupa.

0: preocupa, cria ambiente para isso. Planeja para isso. Não deixa as coisas acontecerem de qualquer forma. Isso é importante para nós, viu, gente? É muito importante para a nossa vida, importante para você, né, que se prepara para um casamento, você jovenzinho, jovenzinha, né? Mas que isso, para a vida espiritual, é você também criar um ambiente favorável para Deus na sua casa, porque Maria fez do seu corpo essa condição para Jesus nascer e nascer bem, habitar, morar entre nós. A casa primeira, como eu disse para vocês, de Jesus nesta terra, o corpo de Nossa Senhora. E daí é para nos ensinar que todos nós devemos fazer do nosso corpo morada de Deus, um ambiente em condição de Deus, de fato dizer: aqui eu tenho um aconchego, aqui eu sou realmente acolhido, eu enxergo aqui uma hospitalidade, um lugar prazeroso de estar. Certamente assim Jesus teve em Nossa Senhora, e na medida que ela criou esse ambiente nela mesma, é para nos ajudar a gente pensar sobre isso. Você pensar na sua casa física, digo, a casa, a estrutura do seu lado, a sua casa como tal, que deve ser uma casa habitada pela força e o poder do Espírito Santo, de Deus, de Jesus. Não deixe a sua casa ser tomada por coisas estranhas, feias, símbolos, porque é o ambiente, gente. O ambiente da nossa casa tem que estar com sinais da nossa fé, não é? Com cores que lembram a paz, a harmonia, a presença de Deus, símbolos que a gente coloca, um quadro, né, algo do tipo, uma música que você escuta dentro da sua casa, um programa, um filme que você vai assistir, um livro, uma revista que você traz para dentro da sua casa, as palavras que você pronuncia, o que você permite, né, que as pessoas ficam falando dentro da sua casa. Tudo isso é um conjunto, é um ambiente para dizer: aqui é um lugar de Deus ou não. Porque uma casa onde as pessoas xingam, brigam, ficam falando essas palavras feias, palavras chulas, palavras que trazem só incômodo, às vezes até assusta, ou fica assistindo determinados tipos de programa, ouvindo músicas que bagunçam com a nossa vida espiritual, com o nosso, tem o nosso sistema nervoso, e tem tipo de som que isso perturba a cabeça e também o emocional das pessoas. Então você, o que acontece? Cria ali uma atmosfera, um espírito que não dá, né? Quer dizer, como que o Espírito Santo vai habitar num espaço desse? Então a gente tem que criar as condições dentro da nossa casa para ter paz, para ter alegria, para ter prazer de estar ali. Você sai para o seu trabalho, você se desgasta, você tem lá suas preocupações na rua, no trabalho, com a família, com isso. Quando você está dentro da sua casa, tem que ser um ambiente de descanso, de repouso, de restaurar as suas forças, de harmonia, de paz. E quem é que vai fazer isso? Você vai construindo esse ambiente e Deus vai ali tomando conta daquele espaço. A força e o poder do Espírito Santo, né, ali naquele lugar, e cada vez mais criando um espaço bom, restaurador para a sua vida. Esse mundo já nos consome tanto aí fora. Então a sua casa tem que ser um lugar que lhe dá realmente condições para você, para os seus filhos, sua família, seus amigos que vêm lhe visitar, alguém que chega ali, que você acolhe e que deve entrar e se sentir bem, e você também se sentir bem em acolher uma pessoa. Porque quando seu ambiente está bagunçado, nem você se sente bem para acolher alguém. e você fica inseguro em receber alguém naquele espaço. Mas quando está o ambiente agradável, aí é bom para quem chega e muito bom para você. E eu não falo de luxo, de riqueza. A gente fala é de um espaço digno, humilde, simples, mas com a beleza da presença de Deus. E isso a gente faz, gente. É isso a gente constrói, a gente vai trabalhando para isso. Mas Nossa Senhora nos ensina, na medida que ela, por meio dela, veio morar, o bom Jesus, nosso Senhor Jesus Cristo entre nós, então, nos ensina para a nossa casa, para o nosso corpo, não é? Porque em Maria a gente vê a casa como tal, né? Ela e José no seu ambiente simples, humilde, no presépio, né? Porque é a casa que mais nos lembra desta família, é o presépio. Tudo muito simples, mas tudo muito bonito, harmonioso, né? Mas o corpo de Nossa Senhora, o corpo dela, que é o outro aspecto da morada de Jesus, que a gente precisa cuidar do nosso corpo. Vocês sabem que antigamente tinha até uma mentalidade assim de que nós devíamos nos preocupar com a nossa alma, mas o corpo não. Tanto é que até nas missões populares tinha assim um jargão que dizia assim: salva a tua alma, venham participar das santas missões, salva a tua alma. Por quê? Porque era uma preocupação de época que achava que todo mundo deveria se preocupar apenas com a alma, o corpo não. Depois foi se entendendo, não, gente, não é bem assim. Nós somos uma preciosidade de Deus, esse conjunto, não é? Esse ser que é um ser espiritual, corpóreo, que tem um corpo, e o nosso corpo precisa ser cuidado, zelado, porque é um presente também que Deus nos deu. Então, e é através do nosso corpo que nós nos apresentamos para as pessoas e evangelizamos e apresentamos Deus, também Jesus, Maria, o Espírito Santo para as pessoas através do nosso corpo. Você olha para uma pessoa e se esta pessoa está bem, isso aparece no seu corpo. Se ela não está bem, também aparece no corpo. Você olha e você vê, olha, fulano, fulana, não está bem, eu vi que está assim, assim. Ela pode até dizer para você: não, eu estou bem e tal. Mas você vai olhar e diz: olha, eu estou sentindo que não está bem. Ou, ao contrário, você olha e diz assim: não, aquela pessoa tá, me alegrou em vê-la, está bem. Não é? Por quê? Porque o nosso corpo é uma comunicação muito forte. Mesmo porque fala-se que quem trabalha na área de comunicação, que o nosso corpo comunica muito mais que as palavras, não é? Que a linguagem verbal ou escrita. Nosso corpo fala muito, comunica muito. E é verdade isso. Não é? Às vezes você está falando uma coisa, mas o corpo está dizendo outra. Então, assim, cuidar do nosso corpo para apresentar bem Jesus ao mundo. Nosso Senhor Jesus Cristo, que veio habitar entre nós e dentro de nós. O Espírito Santo, somos templo do Espírito Santo, morada de Deus. Agora, como é que eu tenho o entendimento de que eu sou morada de Deus e ando falando cada coisa feia? Sai da minha boca coisas que maltrata, que fere, que machuca. Tem algo estranho aí. Sou morada de Deus, eu preciso cuidar, né, para que da minha boca saiam palavras, né, que, palavras que correspondem com os ensinamentos divinos, com o Espírito Santo, com Deus que mora, que habita em mim, o meu corpo também, as minhas mãos, os meus pés, o meu rosto, oferecer para as pessoas, não um rosto triste, de desânimo, de melancolia, ou de raiva, de ódio, aquele olhar que dá medo, ou aquela coisa que a gente fala daquela pessoa que ao tempo todo sisuda, né? a gente fala sempre fechada, você não pode nem triscar que já está incendiando. Quer dizer, gente, não. As pessoas merecem um rosto, ao menos, mais leve. Que transmita alegria, acolhimento. Mesmo porque o rosto nem é para você, é para o outro, né? A gente só consegue ver o próprio rosto no espelho. Deus faz tudo perfeito. Só o outro que pode me ver, ou senão eu tenho que ir para o espelho. O rosto nem é para mim. Então foi feito para o outro mesmo. Para o outro. E aí eu vou ficar oferecendo todo dia, toda hora o meu rosto assim, né, triste, desanimado, ou com expressão de raiva, né? Ou de que estou sempre tomando vinagre, limão. Não dá, né, gente? Esse rosto que foi feito para oferecer para o outro. Para o outro. Eu pouco vejo meu rosto. Quantas vezes você vê seu rosto durante o dia? Poucas vezes, né? Só quando você vai no espelho, que você não vai ficar o dia todo se olhando no espelho, né? Aí já é uma patologia. Mas para o outro é o dia todo. O dia todo você está oferecendo o seu rosto para o outro. E aí é a morada de Deus, de Jesus, do Espírito Santo. Vamos oferecer coisas boas, bonitas, belas. Vamos propagar o bem pelo mundo, né? Apesar de tantas situações difíceis que a gente atravessa. Mas é uma missão que nós temos, um esforço que a gente precisa fazer. Um esforço, empenhar para isso, porque faz bem para você e para o outro. É a morada de Deus, Cristo que veio habitar entre nós, é por meio dela, de Nossa Senhora. E ela assim fez, porque a gente vê, não tem na história bíblica dizer que Nossa Senhora estava ali oferecendo para o mundo, né, nem o espaço de onde ela morou com José para acolher Jesus, nem o seu corpo, um corpo feio, estranho, todo marcado por dor, ou por raiva, por ódio. Não tem isso. Não tem na Bíblia dizendo, olha, Maria se apresentava, né, assim ao mundo, toda triste, desanimada. Não tem. Mesmo apesar das dificuldades, da missão tão árdua, mas ela enxergou também como uma missão nobre. E aí se apresentava ao mundo com alegria, com paz, com esperança, oferecendo o seu corpo a Deus, a Jesus e à humanidade. Bem, para ele, de fato, habitar entre nós de forma plena. Então, gente, nesta festa, é esta a nossa missão. Cuidar. Cuidar da sua casa, estrutura física da sua casa, e cuidar desse corpo, que é outra casa também, para Deus habitar, e habitar bem, para Nosso Senhor habitar bem, né, e a gente poder, assim, propagar as maravilhas de Nosso Senhor pelo mundo e para o mundo. Louvado seja nosso Senhor Jesus Cristo.
1: Para sempre seja louvado. Nossa Mãe Maria Santíssima.
0: Vamos professar nossa fé. Creio em Deus Pai,
1: Todo-Poderoso, Criador do céu e da terra, e em Jesus Cristo, seu único Filho, nosso Senhor, que foi concebido pelo poder do Espírito Santo, nasceu da Virgem Maria, padeceu sob Pôncio Pilatos, foi crucificado, morto e sepultado, desceu à mansão dos mortos, ressuscitou ao terceiro dia, subiu aos céus e está sentado à direita de Deus Pai Todo-Poderoso, de onde há de vir a julgar os vivos e os mortos. Creio no Espírito Santo, na Santa Igreja Católica, na comunhão dos santos, na remissão dos pecados, na ressurreição da carne, na vida eterna. Amém.
0: E agora nós vamos, com fé, com devoção, voltar o nosso olhar para a imagem de Nossa Senhora, fazer os nossos rogos através da ladainha.

0: Orai, irmãos e irmãs, para que o meu e o vosso sacrifício seja aceito por Deus Pai Todo-Poderoso.
1: Receba o Senhor por tuas mãos este sacrifício para a glória do seu nome, para o nosso bem e de toda a sua santa igreja.
0: Socorra-nos, ó Pai, a humanidade do vosso unigênito, que ao nascer da Virgem não diminuiu, mas consagrou a integridade da Mãe. Fazei que Ele, apagando os nossos pecados, vos torne aceitável a nossa oferenda, por Cristo nosso Senhor.
1: Amém.
0: O Senhor esteja convosco.
1: Ele está no meio de nós.
0: Corações ao alto.
1: O nosso coração está em Deus.
0: Demos graças ao Senhor nosso Deus.
1: É nosso dever e nossa salvação.
0: A verdade é digno e justa, é nosso dever e salvação dar-vos graças sempre e em todo lugar, Senhor Pai Santo, Deus Eterno e Todo-Poderoso. E na festa de Maria, sempre virgem, louvar, bendizer e proclamar a vossa glória. Por obra do Espírito Santo, ela concebeu o vosso Filho unigênito e, sem perder a glória de sua virgindade, deu ao mundo a luz eterna, Jesus Cristo, Senhor nosso. Por ele vos louvam os anjos, vos adoram as dominações, tremem as potestades. Os céus e as forças celestes, com serafins unidos, vos celebram exultantes. Concedei também a nós associar-nos a seus louvores, cantando a uma só voz.

0: Oração Eucarística, segunda. Na verdade, ó Pai, vós sois santo, fonte de toda santidade. Santificai, pois, esses dons, derramando sobre eles o vosso Espírito, a fim de que se tornem para nós o corpo e o sangue de nosso Senhor Jesus Cristo.
1: Enviai o vosso Espírito Santo.
0: Estando para ser entregue e abraçando livremente a paixão, Jesus tomou o pão, pronunciou a bênção de ação de graças, partiu e o deu a seus discípulos, dizendo: tomai todos e comei, isto é o meu corpo, que será entregue por vós.

Do mesmo modo, no fim da ceia, ele tomou o cálice em suas mãos e, dando graças novamente, o entregou a seus discípulos, dizendo: Tomai todos e bebei. Este é o cálice do meu sangue, o sangue da nova e eterna aliança, que será derramado por vós e por todos para remissão dos pecados. Fazei isto em memória de mim.

0: Mistério da fé.
1: Anunciamos, Senhor, a vossa morte e proclamamos a vossa ressurreição. Vinde, Senhor Jesus.
0: Celebrando, pois, o memorial da morte e ressurreição do vosso Filho, nós vos oferecemos, ó Pai, o pão da vida e o cálice da salvação. Vos agradecemos porque nos tornastes dignos de estar aqui na vossa presença e vos servir.
1: Aceitai, ó Senhor, a nossa oferta.
0: Suplicantes vos pedimos que, participando do corpo e sangue de Cristo, sejamos reunidos pelo Espírito Santo num só corpo.

Deus, ó Pai da vossa igreja, que se faz presente pelo mundo inteiro, que ela cresça na caridade, em comunhão com o Papa Leão, com o nosso bispo Dom João Batista aqui presente, os bispos do mundo inteiro, os presbíteros, os diáconos e todos os ministros do vosso povo.

0: lembrai-vos também na vossa misericórdia dos nossos irmãos e irmãs que adormeceram na esperança da ressurreição, de modo particular aqueles nomes que foram lembrados no início desta celebração, e de todos os que partiram desta vida, acolhei-os junto a vós na luz da vossa face.
1: Concedei-lhes, ó Senhor, a luz eterna.
2: Enfim, nós vos pedimos, tende piedade de todos nós. Dai-nos participar da vida eterna com a Virgem Maria, Mãe de Deus, São José, seu esposo, os apóstolos e todos os santos que neste mundo viveram na vossa amizade, a fim de vos louvarmos e glorificarmos por Jesus Cristo, vosso Filho. A nossa vida aqui no cálice com o Senhor, peça ao bom Deus, ao bom Jesus, que te coloque neste cálice, você, sua casa, sua família, suas preocupações e também seus projetos. Deposite neste cálice, porque tudo com Cristo, por Cristo, com Cristo e em Cristo. A vós, Deus Pai Todo-Poderoso, na unidade do Espírito Santo, toda honra e toda glória, por todos os séculos dos séculos.
1: Amém.
2: Guiados pelo Espírito de Jesus, iluminados pela sabedoria do Evangelho, vamos rezar. Pai nosso, que estais nos céus, santificado seja o vosso nome. Venha a nós o vosso reino. Seja feito a vossa vontade, assim na terra como no céu. O pão nosso de cada dia nos dai hoje. Perdoai-nos as nossas ofensas, assim como nós perdoamos a quem nos tem ofendido. E não nos deixeis cair em tentação, mas livrai-nos do mal.
3: Livrai-nos de todos os males, ó Pai, dai-nos hoje a vossa paz. Ajudados pela vossa misericórdia, sejamos sempre livres do pecado e protegidos de todos os perigos. Enquanto aguardamos a feliz esperança e a vinda do nosso Salvador Jesus Cristo.
1: Vosso é o reino, o poder e a glória para sempre.
3: Senhor Jesus Cristo, dissestes aos vossos apóstolos: eu vos deixo a paz, eu vos dou a minha paz. Não olheis os nossos pecados, mas a fé que anima a vossa igreja. Dai-lhe, segundo o vosso desejo, a paz e a unidade. Vós que sois Deus, com o Pai e o Espírito Santo.
1: Amém.
3: A paz do Senhor esteja sempre convosco.
1: O amor de Cristo nos uniu.

0: Para onde iremos nós, Senhor? Só Tu tens palavra de vida eterna. Eis aqui o Cordeiro de Deus que tira o pecado do mundo.
1: Senhor, eu não sou digno de que entreis em minha morada, mas dizei uma palavra e serei salvo.

0: Jesus manso, humilde de coração,
1: fazei o nosso coração semelhante ao vosso.
0: Rogai por nós, Santa Mãe de Deus,
1: para que sejamos dignos das promessas de Cristo.
0: Ó Maria concebida sem pecado,
2: rogai por nós que recorremos a vós.
0: Oremos. Exulte, Senhor, a vossa Igreja, que renovastes com os sagrados mistérios, pois nos alegramos pelo nascimento da Santíssima Virgem Maria, que foi para o mundo inteiro esperança e aurora da salvação. Por Cristo nosso Senhor.
1: Amém.
3: Irmãos e irmãs, nós podemos sentar um instante, vamos acompanhar as comunicações de nossa paróquia para esse nosso dia dedicado à Nossa Senhora.
4: Avisos e agradecimentos. Recordamos aos fiéis nossos compromissos de fé. Quarta-feira, às 19h30, na Capela São Vicente, recita do Santo Terço com a Legião de Maria. Você é nosso convidado. Também na terça-feira, às 19h30, aqui na igreja, temos o nosso grupo do Terço dos Homens. Nossas celebrações dominicais, sábado, 19h30, na Capela Santa Dulce, domingo, às 7h, na Capela São José, e domingo, 19h30, aqui na Igreja Matriz. Não deixe de honrar ao Nosso Senhor todos os domingos, dia dele. Sempre bem-vindos entre nós, devotos de Nossa Senhora de Brotas. Agradecemos a todos pela participação em nossa novena e festa. Sua presença alegra o coração de Jesus. Sua presença torna nossa comunidade mais viva, como nos diz sempre o nosso pároco. Essa festa é feita por muitas mãos, pois é a festa da comunidade, a festa da nossa padroeira. Assim, agradecemos a todas as pastorais, movimentos, comunidades e o povo brotense em geral que participa com devoção e fervor desta novena. Expressamos a nossa profunda gratidão ao Padre Márcio Benevides, nosso pároco, por todo o empenho, zelo, cuidado e atenção em nossa festividade. Seu empenho na organização também nos evangeliza. Somos gratos por sua presença e responsabilidade em nossa paróquia. Gratidão. Gratidão também ao nosso bispo diocesano, Dom João Batista, por se fazer presente e presidir essa missa festiva. Deus muito o abençoe em sua missão.
3: Bem como ao Padre Davidson, obrigado pela presença. Viva Nossa Senhora de Brotas!
5: Viva!
3: Viva Nossa Senhora de Brotas!
5: Viva!
3: Viva Nossa Padroeira!
5: Viva!
3: Hoje é um dia de festa para todos nós e hoje à tarde ainda nós continuamos as nossas festividades. Às 16h30, 4h30 da tarde, saímos com a nossa procissão pelas ruas de nossa cidade. A procissão é um ato público de fé da comunidade católica, dá testemunho público de fé na devoção, na intercessão da Virgem Maria, Senhora de Brotas. Então convidamos a todos para estarmos presentes às 4h30 da tarde, darmos início à procissão pelas ruas tradicionais de nossa cidade. Logo após a procissão, teremos coroação de Nossa Senhora, teremos a bênção do Santíssimo e também é a nomeação do novo capitão, o capitão do mastro da festa de Nossa Senhora de Brotas para o próximo ano de 2027. De fato, gratidão a todos. Foram dias de profunda oração, de muita oração, de muita espiritualidade, de muita vivência da fé. Obrigado de coração. À tarde a gente expressa melhor a gratidão. Eu queria convidar vocês a ficar de pé um instante. Nós recebemos a notícia e durante todo esse novenário nós rezamos em comunhão com a família de Almi. Almi, o ano passado, foi capitão do mastro dessa festa. Nós sabemos que a sua esposa Rita estava passando por dias de calvário de saúde, né? Mas nós também, cristãos, entendemos que a morte é viver em Deus. A morte também é cura, porque o Senhor Jesus nos diz na sua palavra que todo aquele que vive e crê em mim, ainda que morra, viverá. Nós professamos essa fé na ressurreição e no ensinamento de Jesus. Comunicaram que Rita morreu, ela descansa em paz em Deus e nós a colocamos na maternal proteção da Virgem Maria. Ave Maria, cheia de graça, o Senhor é convosco.
6: Bendita sois vós entre as mulheres e bendito é o fruto do vosso ventre, Jesus.
1: Santa Maria, Mãe de Deus, rogai por nós, pecadores, agora e na hora de nossa morte. Amém.
3: Agora e na hora de nossa morte. Amém. Dai-lhe, Senhor, o eterno descanso.
2: E brilhe para ela a vossa luz.
3: Descanse em paz.
2: Amém.
3: Então, o capitão do mastro vai fazer uso da palavra, apoiado pelos seus familiares, Arthur Henrique. Vamos sentar um instante e escutá-lo.
5: Bom dia a todos os presentes, devotos e amigos que celebram conosco neste momento. Primeiramente, minha gratidão a Deus, aos meus pais e aos meus irmãos por terem me acompanhado de perto em cada momento desse novenário. Um agradecimento muito especial também ao Padre Márcio pela confiança depositada em mim e por toda a atenção durante essa jornada. Chegar ao último dia da festa de Nossa Senhora de Brotas com o coração transbordando de gratidão é uma sensação única. Estar à frente como capitão do mastro foi uma das maiores honras da minha vida. Olhar para o alto e ver o mastro erguido é a certeza de que nossa devoção é forte e viva. Quero agradecer a cada um que se dedicou e que esteve presente celebrando com alegria a nossa padroeira. Que Nossa Senhora de Brotas cubra todos nós com seu manto sagrado, proteja as nossas famílias e guie nossos passos sempre. Viva Nossa Senhora de Brotas!
3: Viva! Eu que expresso em nome da comunidade, vem aqui, deixa eu te dar um abraço, a gratidão. Ano passado, né, ele estava menor, ele cresceu um bocado, né? Vem aqui a família também. Ele chegou perto de mim e disse, ele deu uma crescida, né, do ano passado para cá, mas ele pequenininho, vestido de coroinha, que ele ainda é aqui da nossa comunidade, né? E ele chegou perto do padre e disse assim, eu posso ser capitão do mastro? Aí eu olhei para ele assim, você pode, mas eu tenho que falar com seus pais, para te responder. Aí eu fui lá conversar com os pais, que são presentes aqui na comunidade, na igreja, e respondi que ele podia ser desejo do coração dele, né? Então, creio que essas palavras que você expressou vêm do seu coração. Eu gostaria de te agradecer pelo seu empenho, pelo seu testemunho como coroinha, como participante aqui da comunidade, seus pais, obrigado, seus irmãos. E eu achei tão bonito o testemunho de vocês como família, né? Porque desde o início eu pedi ao Arthur, tenho o desejo de ser capitão do mastro. Eu vou permitir, em nome da paróquia, mas que eu conheço vocês, que vocês apoiem ele nessa missão que ele nasceu do coração dele. Vocês fizeram tão bonito, e é tão bonito ver uma família, pai, mãe, irmãos, todos na igreja, os filhos, participando, não só na novena, mas vocês participam sempre. Então, gratidão a vocês, primeiro pelo testemunho como família de fé aqui na comunidade, por você ser um menino de fé, deixar que Deus plantasse no seu coração esse desejo, e pelo desempenho que vocês tiveram. A comunidade saúda com a salva de palmas. Muito obrigado. Bem.
0: Então nós vamos nos preparar agora para a bênção, finalizando a celebração. Expressar também minha gratidão a todos vocês, meus queridos amigos, amigas, Padre Márcio, pela festividade, todos envolvidos. Parabéns por esta festa. Que Deus continue cuidando da vida e da família de vocês. Vocês merecem uma salva de palmas. Parabéns, gente, pela festa. Deus abençoe. O Senhor esteja convosco.
2: Ele está no meio de nós.
0: A cada invocação da bênção, vamos responder. Amém. Deus de bondade, que pelo Filho da Virgem Maria quis salvar o gênero humano, vos enriqueça com a sua bênção.
2: Amém.
0: Seja-vos dado sentir sempre por toda parte a proteção de Nossa Senhora, por quem recebestes o autor da vida.
2: Amém.
0: E vós reunidos hoje para celebrar com fervor sua solenidade, possais escolher a alegria espiritual e o prêmio eterno.
2: Amém.
0: E a bênção de Deus Todo-Poderoso, Pai e Filho e Espírito Santo, desça sobre vós e permaneça para sempre.
2: Amém.
0: Vamos em paz, que o Senhor vos acompanhe.
1: Graças a Deus.

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15: Meio-dia e 33.

0: Olá, olha a gente chegando para conversar com você sobre saúde e qualidade de vida. Programa Momento Saúde, especialmente para você que está em casa, você que está no trabalho, você que nos dá carona no seu carro, você que nos ouve pelo aplicativo. Seja muito bem-vindo, seja muito bem-vindo ao programa Momento Saúde. Eu sou Sheila Bernardes e falo de saúde com você hoje com a ajuda da Letícia Lencastro, ela que é especialista em vacinas, está aqui no estúdio com a gente hoje ao vivo. Letícia, bem-vinda ao programa Momento Saúde mais uma vez. Muito bom ter a possibilidade, né, a oportunidade de te receber mais uma vez.
1: É um prazer, Sheila, estar mais uma vez, né, falando sobre esse assunto, que é um assunto extremamente importante. E o nosso intuito é cada vez transmitir essa informação e atingir o máximo de pessoas possíveis, né? Que é um assunto bem importante nos dias de hoje, né?
0: Verdade. A gente tem aprendido muito com você sobre vacinas, todas as vezes que você vem aqui. E hoje a gente vai falar mais especificamente da importância das vacinas para gestantes. Mas eu já quero abraçar os nossos ouvintes, abraçar o Railton, que está lá no setor Boa Vista, nos acompanhando nessa manhã, e perguntar como está o seu cartão de vacinas. Tem pessoas que dizem assim: olha, não sei nem onde está meu cartão, né? Não sei nem onde coloquei o meu cartão. E o cartão do seu filho? Menina do céu, não sei onde está o cartão de vacinação. E você que está gestante, como está o seu cartão de vacinas? Qual é a importância da vacinação para você? Me conta, você que está ouvindo a gente, como que está o seu cartão de vacinação? Está tudo ok ou não? Conta para a gente quer te ouvir. 7736284210 para você participar com a gente. Mas Letícia, por que que a vacinação ela é tão importante durante esse período gestacional?
1: Durante a gestação, a mamãe, quando ela se vacina ali, quando ela vai iniciar as vacinas antes de gestar, né? Que tem algumas vacinas que durante a gestação ela não pode aplicar. Então, antes, quando você está planejando ali já ter uma gestação, você já confere as vacinas que é importante você atualiza. E após a gestação, tem algumas vacinas que a mamãe precisa fazer. Por que que ela tem que aplicar essas vacinas durante a gestação? Porque é uma forma dela transmitir anticorpos para o bebê, porque o bebê vai nascer sem nenhuma proteção. Então, a única proteção que ele vai adquirir vai ser essas vacinas que a mamãe vai aplicar na gestação.
0: Quem está planejando a gravidez, antes de parar ali o método contraceptivo, é interessante pegar a carteira de vacinação dela e levar para uma avaliação?
1: Com certeza, até porque tem algumas vacinas que elas são consideradas de risco para gestante. Então, essas vacinas ela teria que aplicar antes. Um exemplo é que nem a vacina da pneumonia. Essas vacinas não é indicado fazer na gestação. Então, ela aplica antes para ter essa proteção e também passar esses anticorpos para o bebê.
0: Quais são as principais vacinas, se a gente for listar, que são indispensáveis para uma gestante, ela precisa fazer?
1: Hoje, na gestação, as vacinas principais são a vacina da influenza. Dependendo do período ali que ela vai estar de gestação, ela vai pegar o período da campanha, né, da influenza. A vacina da DTPA, que ela é extremamente importante por causa do coqueluche. Essa vacina ela vai aplicar ali na 20ª semana. A vacina da bronquiolite, hoje nós temos a vacina da bronquiolite que a mamãe já aplica na gestação. Ela vai passar anticorpos via placenta, então quando o bebê nascer, ele vai ter até o sexto mês, ele vai ter proteção contra a bronquiolite, que é uma das doenças que mais são mais graves para o bebê, né? A vacina da hepatite B também, caso a gestante não tenha o esquema completo ou ela precisa atualizar alguma dose, ela vai aplicar também na gestação.
0: Tem alguma vacina que é para tomar durante a gestação que a gestante pode dizer assim: ah, não, do meu primeiro filho eu já fiz essa vacina, eu não preciso mais fazer? Como funciona essa questão?
1: Essa questão é uma questão que gera muita dúvida nas mamães. Por quê? Ah, eu fiz a vacina da DTPA na minha gestação anterior. Eu preciso fazer novamente se eu já fiz? Precisa, porque a vacina da DTPA, ela é para passar proteção pro bebê, não é proteção da mamãe em si. Então, cada gestação, ela precisa fazer novamente a vacina, porque a vacina, ela vai passar anticorpos via placenta. Então, se você fez na gestação anterior, a próxima gestação não vai passar proteção pro bebê, porque nós precisamos dessa proteção via placenta. Então, cada gestação, tu tem que fazer novamente a vacina.
0: Teria algumas vacinas que as mamães, as futuras mamães, elas não podem tomar, que teria alguma contraindicação?
1: Tem bastante vacinas que elas são de alto risco para a mamãe. Inclusive, as vacinas que são aplicadas são essas que eu citei, que nem tem vacinas herpes zóster, HPV, que a gestante não aplica, que ela pode ter risco, né? A não ser, o médico vai avaliar, cada caso é um caso, então... Mas a gente não se aplica essas vacinas na gestante. São só essas vacinas específicas do calendário da gestante.
0: Tem uma coisa que eu comentei no começo do programa, que pode ter alguma gestante agora conversando ali com o rádio e pensando sobre isso. A gestante perdeu o cartão extraviou. E agora, o que fazer?
1: Se ela tá fazendo acompanhamento do pré-natal certinho, perdeu o cartão ali no período do pré-natal. A médica ou o médico, o ginecologista obstetra que está acompanhando, geralmente ele tem esses dados registrados no histórico dele, então é tranquilo. Mas caso ela tenha perdido essa carteira lá antes, quando ela era jovem, é bom atualizar também, tipo as vacinas de anterior. As vacinas da gestante, a gente sempre, caso a gestante aparece lá na clínica, digamos, para fazer a vacina, não tem o cartão vacinal, eu vou entrar em contato com o médico que está acompanhando ela para certificar que realmente ela não aplicou aquela vacina, para daí sim a gente fazer a aplicação.
0: Tá certo. Mamãe tomou a vacina. Gestante vacinada significa proteção para ela e para o bebê?
1: Com certeza. Com certeza. Toda vacina que a gestante aplicar, ela vai passar anticorpos pro bebê. Então, por isso que a gente sempre fala, cada gestação tem que ter um cuidado especial, porque é para aquele bebê que você tá passando a proteção. Então, você tem que fazer as vacinas a cada gestação.
0: Vacina da Covid, vacina da gripe, a mamãe que quer tomar para não gripar, a da gripe, por exemplo, tá liberada para ela?
1: A da gripe, com certeza, é uma das vacinas essenciais da gestante, até porque nós que não somos gestantes, às vezes tu pega um resfriado ou a própria gripe em si, tu pode ter complicações mais graves. Então, se você tem a vacina, a chance de você ter uma complicação é muito baixa. Então, por isso que, inclusive, ela faz parte do calendário da gestante. A gestante pode tomar a vacina da influenza em qualquer idade gestacional.
0: Tá aí, muito importante. Agora vamos falar do bebezinho. Depois que ele nasce, somente o bebê precisa estar seguindo um calendário vacinal? Acaba para a gestante ali depois que o bebê nasce?
1: Não, inclusive a gente sempre fala, né? Tem um método que a gente usa, o termo de casulo. O que que isso significa? Quando a mamãe tá gestante, a família em si, a rede de apoio, vovó, pai, a tata, quem tiver contato ali nos primeiros meses com o bebê, tem que manter também o calendário atualizado. Principalmente a vacina da DTPA por causa do coqueluche, que é a famosa tosse comprida, que essa pode ser bem grave para um recém-nascido. Então, por isso que a gente sempre fala, vacina da influenza, vacina da DTPA, quem tiver contato direto com o bebê nos primeiros meses ali, tem que ter essas vacinas também atualizadas.
0: Muito importante. Eu vou te oferecer uma água e eu volto contigo daqui a pouquinho para a gente continuar falando de vacinação. Fica com a gente aqui, Letícia.
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3: Meio-dia e 44.
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0: Estamos de volta com o programa Momento Saúde. Hoje a gente está falando de vacinas, o seu cartão de vacinas, está tudo certo, você guarda ele direitinho, você está atualizando o seu cartão de vacinas, muito importante. A gente está falando hoje com vacinas, mas com foco nas vacinas para gestante. Agora eu quero saber da nossa convidada se o pai da criança e as pessoas que convivem, por exemplo, com o recém-nascido, eles também devem ter sua carteira de vacinação em dia.
1: Com certeza, que nem a gente usa o método casulo, né? Justamente para ter essa proteção maior com o bebê, que nem a gente sempre orienta, né? O bebezinho nasceu, saiu do hospital, nos primeiros dias ali, ele vai ter só aquela proteção que a mamãe aplicou as vacinas na gestação. Então, o papai tem que ter a vacina da gripe, a vacina da DTPA, principalmente por causa do coqueluche, vó, vô, tia, quem tiver o contato ali próximo, ter as vacinas, além da proteção também da máscara, que a gente sempre destaca, né? Que é muito importante, por causa que o bebezinho, ele é um serzinho que ele não tem muita, não tem proteção. Ele acabou de vir ao mundo, ele estava na barriga da mamãe, todo protegido. Então, esses cuidados não é exagero, que nem eu sempre falo para as mamães. Não é exagero, não é ser chata, é tu ter cuidado com aquele bem mais precioso que é o teu filho, né? Então, tem que ter esses cuidados, sem dúvida.
0: Verdade. Agora, bebezinho nasceu, mamãe teve alta, estão em casa, mamãe e o bebê. A partir de quantos dias dá para receber visitas?
1: Que nem a gente sempre fala, eu sempre uso, né? Não se visita recém-nascido. Algumas mães dizem assim, nossa Letícia, como assim não se visita recém-nascido? Porque o bebê ele vai ter começar o início da proteção dele com 2 mesinhos. Então, até os 2 meses, ele vai ter aqueles anticorpos que a mamãe passou das vacinas que ela aplicou. Então, a vizinha ganhou nenê, vou lá visitar. Não, únicas pessoas que podem visitar um bebê é a avó, vô e a tata, que vai ser a rede de apoio da mamãe. Depois que o bebê iniciar as vacinas, daí sim. E quem for vacinar, sempre ter o cuidado. Lavagem das mãos, não tocar na mãozinha do bebê, uso de máscara. Tem que ter todos esses cuidados, porque principalmente o bebê... Ah, eu tô com uma coriza, mas é só uma coriza alérgica. Para você pode ser somente uma coriza, mas pro bebê pode gerar uma bronquiolite, uma pneumonia, então tem que ter esses cuidados e o bom senso que a gente sempre fala, né?
0: Sempre prevalece, né? Muitas gestantes têm medo que a vacina possa fazer mal ao bebê. O que a ciência mostra? Qual o risco de deixar de tomar uma vacina recomendada por conta desse medo e desse receio?
1: Todas as vacinas aplicadas, tanto rede pública quanto rede privada, são vacinas que foram anos de estudo, foi vacinas que fizeram teste, vacinas que foi aprovada pela Anvisa. Então, são vacinas seguras. Se tu me disser hoje, Letícia, tem alguma vacina que não é segura? A vacina que a gente trabalha todas são vacinas importadas. Então, as mesmas vacinas que a gente trabalha na clínica é as mesmas vacinas que vai ser aplicada lá nos Estados Unidos ou em qualquer parte do mundo. Então, tem esse cuidado e é seguro, entendeu? O que não é seguro? Não é seguro você não vacinar o seu filho. O que está acontecendo hoje? A gente tem um exemplo nítido e que está acontecendo nos dias de hoje. O surto de sarampo, que é um exemplo, tipo, da falta da vacinação, carteirinhas não atualizadas, tem bebês com 3, 4 anos que não fizeram a vacina do sarampo, que seria lá com 1 ano de idade, que hoje está voltando essas doenças que já eram irradiadas. A coqueluche está voltando, poliomielite, que a gente nunca mais tinha ouvido falar, está voltando, por causa desse receio que as pessoas têm da vacina.
0: A gestante que estiver ouvindo a gente agora, trazendo todas essas orientações que trouxemos hoje, qual a primeira coisa que ela deve pedir para alguém conferir na carteirinha dela de vacinação, Letícia?
1: Primeira coisa, a gestante, ela, se ela faz o pré-natal, ela tem esse acompanhamento, né? Ou ela pode ir numa rede de saúde, num posto de saúde, ou até mesmo numa clínica de vacinas, ou mandar a foto pelo WhatsApp também, que a gente vai avaliar quantas semanas de gestação ela tá, quais vacinas ela precisa aplicar, que nem hoje a gente sabe que tem a vacina da DTPA e a vacina da bronquiolite na gestação, ela tem um período exato de aplicar, então a gente tem que avaliar a idade gestacional para daí aplicar essa vacina se ela não aplicou ainda. Então tem, hoje em dia tu tem recursos, que nem eu sempre falo, né? Não adianta você procurar na IA, porque às vezes a IA não é 100% segura. Então você tem, tem essa rede de informação que você pode buscar sem ser a IA, né?
0: Profissionais reais que estão ali na sua frente, que pode conversar e que pode orientar, né, Letícia?
1: Sem dúvida.
0: Muito importante. Eu quero agradecer sua vinda, sempre muito bom conversar contigo. Você citou aí a questão da vacina da bronquiolite, as pessoas têm falado muito, teve uma grande repercussão. Ela é ofertada pelo SUS ou ela é só na rede privada? Como que funciona?
1: Sim, a gente tem ela na rede privada, tanto para gestante quanto para o idoso. Porém, a vacina para gestante ela é gratuita na rede pública. Então, hoje em dia, é louvável, né, que no Brasil a gente tem essa oferta dessa vacina, que é uma vacina de um custo elevado, mas que hoje toda gestante ela tem acesso a essa vacina gratuito. Então, ela pode se informar no posto da comunidade dela ou com o médico que está acompanhando ela sobre a aplicação dessa vacina, que ela é feita a partir das 32 semanas até as 36. O tempo ideal da aplicação, a gente sempre fala que é com 34 semanas, caso tenha um parto prematuro, ela precisa de 14 a 15 dias para passar anticorpos para o bebê. Então, não adianta você aplicar ela nos últimos dias ali da idade gestacional que pode ser aplicada.
0: Entendi. Bom, obrigada pela sua vinda. Um abraço.
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Segundo uma reportagem, famílias de pessoas mortas acusam um médium de fraudar cartas psicografadas, utilizando informações disponíveis na internet e nas redes sociais, para dar a impressão de que as mensagens teriam sido recebidas dos parentes falecidos. Os relatos levantam questionamentos sobre a autenticidade das cartas e sobre a forma como os dados pessoais das vítimas teriam sido obtidos. A reportagem também apresenta os depoimentos de familiares que dizem ter identificado informações que poderiam ter sido pesquisadas previamente. O caso reacende o debate sobre possíveis golpes envolvendo a prática de psicografia, especialmente quando pessoas enlutadas são abordadas em um momento de fragilidade emocional.

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13: E o Al Hilal sofreu sua primeira derrota na temporada do Campeonato Saudita, viu gente? Jogando em casa, a equipe perdeu por 2-0 para o União pela sexta rodada. Koulibaly contra Yamadou Koné marcaram ainda no primeiro tempo. Gabriel Martinelli foi titular pela primeira vez desde sua chegada ao clube, contratado do Arsenal por 70 milhões de euros. Com a derrota, o Al Hilal perdeu a invencibilidade após 6 vitórias e agora vê sua liderança ameaçada pelo Al Nassr de Cristiano Ronaldo. Eu sou Kleber Salles e volto daqui a pouco trazendo mais destaques do mundo da bola para você aqui, hein?
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15: Uma e dois.

0: Graças, minha Nayara.
1: É boiadeira.
2: É boiadeira.
1: Ana Castela!
0: Nayara,
1: não, a princesa, gente.
3: 34.

0: 1:12. 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
1: Oi, oi, oi, oi, oi, oi, oi, oi, oi! Salve, salve, galera! Tô chegando! Tô aqui, ó! Muito prazer aqui, Silva Júnior! E a partir de agora eu vou desfilar o meu veneno! Está no ar mais uma edição do Fofoqueira! Desta terça-feira, pós-feriado, dia 8 de setembro! Como é que foi o feriadão, hein? Tudo beleza? Tudo 100%? Espero que sim! Gente, bora fofocar um pouquinho sobre os famosos? O diretor Boninho já tem um novo projeto confirmado após o reality A Casa do Patrão da TV Record não ter sido o que ele esperava, né? Após esse reality lá da Record não ter decolado, vamos falar assim, ele comandará a atração Oi Sumido, novo reality show de relacionamentos produzido pela Prime Video, baseado na atração sul-coreana Exchange. O programa vai reunir 5 ex-casais, totalizando 10 participantes, vivendo sob o mesmo teto em locações divididas. As gravações estão previstas para começar ainda neste mês de setembro. Olha, o tema é bom, hein? A grande dinâmica da produção é que a identidade dos antigos parceiros será mantida em segredo no início da convivência. Sem saberem quem já namorou quem, os participantes terão a oportunidade de testar uma reconciliação com o passado ou engatar novos romances na casa. Além da convivência do elenco, o reality contará com a Galera do Sofá, um painel fixo composto por celebridades que comentarão os principais episódios e explicarão as dinâmicas do jogo de forma humorada. A direção da Amazon MGM Studios destacou o entusiasmo em contar com a experiência de Boninho para traduzir o formato global ao público brasileiro. Eu aumento, mas jamais invento. É, promete esse reality aí. Daqui a pouco a gente volta com muito mais pra você do Mundo dos Famosos. Segura!
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2: 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Tchau.

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0: de enfrentar a Bélgica nas oitavas de final da Copa do Mundo. Os belgas reclamam que a FIFA ainda não apresentou explicações satisfatórias sobre a decisão. Além do caso Balogun, a Bélgica também critica a falta de transparência envolvendo o projeto FIFA Forward Enterprise, que previa a participação de investidores privados em negócios ligados à Copa do Mundo. A federação pediu que o caso Balogun seja discutido na próxima reunião do Conselho da FIFA, em 15 de outubro, e afirmou que continuará trabalhando com a UEFA por mudanças na governança e maior transparência dentro da entidade.
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1: 1h32.
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3: Muito bem, galerinha! Estamos de volta com os babados dos famosos em mais um bloco do Fofoqueira desta terça-feira pós-feriado. Gente, a aquisição da Fazenda Buriti, comprada pelo cantor Alexandre Pires por 25 milhões de reais no Tocantins, virou alvo de uma contestação na justiça. Um homem chamado Renato Guimarães acionou o judiciário para tentar anular um terço da venda. Ele alega ser sócio da propriedade e afirma que a negociação foi feita por seus parceiros comerciais sem o seu conhecimento ou autorização, no caso, né? Além de não ter recebido ainda sua parte do dinheiro. A disputa envolve acusações graves de invasão, retirada de equipamentos agrícolas e até a soltura de animais em uma rodovia. Em resposta, os vendedores negam irregularidades e afirmam que os maquinários pertencem exclusivamente a eles. Diante desse conflito, a Justiça do Tocantins determinou a avaliação de todos os bens e acionou o Ministério Público para investigar possíveis crimes no local. Uma audiência de conciliação, realizada em 27 de agosto, terminou sem acordo entre as partes. Com isso, o processo segue em andamento e a compra milionária realizada pelo Mineirinho permanece sob análise judicial. Rapaz, cara foi comprar lá um paraíso, entre aspas, e bem no final arrumou foi uma dor de cabeça. Tem desses, e eu aumento, mas não invento. Daqui a pouco tem o último assunto de hoje.
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0: 1h41.
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2: Muito bem, galerinha! Estamos de volta! Ótima terça-feira pra você! Reta final do Fofoqueira de hoje! Último bloco no ar, então bora tricotar! A cantora Simone Mendes enfrenta uma disputa judicial milionária envolvendo o guitarrista Léo Stuart, integrante da banda Tijuana. A ação movida pela empresa do músico cobra R$1.300.000 em indenizações por danos materiais e morais após um desabamento atingir a residência do artista em Barueri, na Grande São Paulo. O episódio ocorreu em novembro de 2024. Quando fortes chuvas provocaram a queda de um muro ligado a uma obra na propriedade de Simone. Lama e também entulhos invadiram o imóvel vizinho, danificando a estrutura da casa. O sistema de escoamento de água e um piano avaliado em R$400.000 também estavam como parte das avarias. Olha, uma perícia judicial apontou que o muro construído na propriedade da cantora não possuía sistema de drenagem adequado, né, para aquele tipo de obra, nem a capacidade para suportar a pressão do solo encharcado. Diante desse laudo, a justiça determinou a paralisação das obras e a reconstrução das áreas afetadas. Simone Mendes recorreu à decisão e tenta levar o caso ao Superior Tribunal de Justiça, enquanto o pedido de indenização milionário segue em julgamento sem condenação definitiva. Eita, menina! Que vai dar isso? A gente vai contar, porque é apenas mais um capítulo dos tantos dessa novela. Gente, eu aumento, mas não invento. Nosso Fofoqueira de hoje fica por aqui. Amanhã, quarta, é dia de sofá, dia de namorar e dia de fofocar por aqui também. Grande abraço, fiquem todos com Deus. Ótima terça e até amanhã.
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2: Você sabia que terminar o banho com 30 segundos de água fria pode reprogramar o seu metabolismo? Pesquisadores da Universidade de Copenhague descobriram que a exposição rápida ao frio ativa a chamada gordura marrom, um tipo de tecido especial no nosso corpo que funciona como uma usina térmica. Diferente da gordura comum, a gordura marrom queima calorias para gerar calor e manter a temperatura corporal. O estudo mostrou que esses poucos segundos de água gelada no final do banho estimulam a aceleração metabólica, aumentam a disposição para o dia e fortalecem o sistema imunológico. Não precisa passar sufoco no chuveiro. Basta girar a torneira para o frio nos últimos instantes. A ciência prova que um pequeno choque térmico controlado faz um bem enorme para a sua energia diária. 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Pequenos cuidados, grandes mudanças.
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20: Gonzalo Plata está de volta ao Flamengo depois de fracassar a negociação com o Dinamo Moscou. O atacante equatoriano foi reprovado nos exames médicos do clube russo e retornou ao Brasil. Plata desembarcou ontem em Belém e deve viajar com a delegação para o Equador, onde o Flamengo enfrenta o Independente Del Valle pela Libertadores. A diretoria ficou irritada com o atraso do jogador no retorno e decidiu não negociá-lo mais nesta janela. Plata soma 99 jogos, 9 gols e 14 assistências pelo rubro-negro. Tá aí o Gonzalo Plata de volta ao Flamengo, né? Eu sou Kleber Salles e volto daqui a pouco aqui no Radar Esportivo, na nossa última edição dessa terça-feira.
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0: Segundo rumores, já estaria pronto um roteiro para a sequência do filme de Dungeons and Dragons. Mas a Paramount não estaria disposta a rodar esse filme. Então a Hasbro, proprietária da marca, estaria procurando outros interessados em rodar a sequência. Segundo o diretor do primeiro filme, Jonathan Goldenstein, a Hasbro está oferecendo roteiro para potenciais novos parceiros.
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0: essa é pra ela. Marília Mendonça, essa é pra você.
1: E vem cá por isso.
2: 2h14.

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4: O Santos venceu o Internacional por 3-2, no Beira-Rio, pela 26ª rodada do Brasileirão. O Peixe abriu 3-0 ainda no primeiro tempo, com dois gols de Gabigol e um de Christian Oliva. O Inter ficou com um jogador a menos, após a expulsão de Matheus Bahia, e só conseguiu reagir na etapa final, marcando com Brian Aguirre e Bruno Henrique. Com a vitória, o Santos chegou aos 32 pontos, assumiu a 12ª colocação e abriu 7 pontos de vantagem para a zona de rebaixamento. Já o Internacional permaneceu em 18º lugar, com 25 pontos, e chegou a 10 partidas sem vencer no Brasileirão, aumentando a pressão sobre o time gaúcho.
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0: Segundo a imprensa norte-americana, os irmãos Daniels estão dirigindo um filme não oficial dos Power Rangers. E Matt Damon seria o Ranger Vermelho. E dizem que Charles Melton será o Ranger Azul. O longa-metragem, ainda sem título definido, não tem previsão de estreia.
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12: E o Corinthians vive uma fase preocupante no Campeonato Brasileiro, viu? O Timão sofreu a quarta derrota consecutiva, dessa vez por 2-1 para a Chapecoense, lanterna da competição na Neoquímica Arena. Fernando Diniz pediu desculpas aos torcedores e assumiu a responsabilidade pela sequência negativa, que inclui 3 derrotas em casa. O treinador destacou que o time precisa vencer a próxima partida. Agora o Corinthians muda o foco para Libertadores e enfrenta o Estudiantes na Argentina nesta quarta, pelas quartas de final da Libertadores. Amanhã, portanto, né? Termina aqui o nosso Radar Esportivo. Eu sou Kleber Salles e volto amanhã com mais destaques do mundo da bola. Continue ligado e um grande abraço. Até amanhã, hein? Tchau, tchau.
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3: Mais uma edição aqui do nosso Pronto Falei, chegando nesta terça-feira, hoje dia 8 já, né, rapaz? Acabou o feriado, né? 8 de setembro de 2026. E a Globo estaria preparando uma proposta para tentar trazer Galvão Bueno de volta à emissora, gente. Segundo informações divulgadas na imprensa, a ideia seria oferecer ao narrador um contrato de 5 anos entre 2027 e 2031, com salário superior a R$1 milhão por mês. O plano incluiria a participação em grandes eventos como a Copa do Mundo de 2030, além da possibilidade de voltar a narrar algumas corridas de Fórmula 1. Galvão deixou a Globo em 2022 e atualmente trabalha no SBT, né? A possível negociação ainda não foi confirmada oficialmente pelas emissoras. E aí, será que ele volta, hein? Será, rapaz? Será? Vamos aguardar, viu? Eu sou Kleber Salles, de volta daqui a pouco aqui para falar mais sobre o mundo dos famosos nesta terça.
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3: O Cruzeiro venceu o Atlético Paranaense por 3-1 no Mineirão, pela 26ª rodada do Brasileirão. A Raposa abriu o placar com Matheus Pereira, mas João Cruz empatou ainda no primeiro tempo. Na etapa final, Lucas Romero recolocou o Cruzeiro na frente e Caio Jorge, cobrando pênalti, fechou a vitória. Com o resultado, o Cruzeiro chegou aos 42 pontos e permaneceu na sexta colocação, ficando a apenas 3 pontos do G4. Já o Atlético Paranaense perdeu uma invencibilidade de 10 partidas, mas segue em terceiro lugar, com 45 pontos.
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0: Vitor Clay.
1: Renan de Sorocaba, muito obrigado.
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0: A atriz Indy Navarrete, que brilhou em Obsessão, será protagonista de um novo filme de ficção científica para a Apple, The Waffle House Index. A direção será de Louis Paxton. O longa deve estrear só em 2028.
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8: O Flamengo venceu o Remo por 1-0 no Mangueirão pela 26ª rodada do Brasileirão. O gol da vitória foi marcado por Samuel Lino aos 20 minutos do segundo tempo, após assistência de Arrascaeta. Mesmo com muita chuva e o campo pesado, o rubro-negro controlou boa parte da partida e criou as melhores oportunidades. Com o resultado, o Flamengo chegou aos 54 pontos e assumiu a liderança do Campeonato Brasileiro, aproveitando o empate do Palmeiras com o Botafogo. O Remo, por outro lado, segue na zona de rebaixamento, com 23 pontos, e acumula 6 partidas sem vencer. Samuel Lino vive grande fase. Já são 5 gols nos últimos 6 jogos.
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0: Os 10% a gente deixa pro garçom, né não?
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3: De volta por aqui, e o Zé Felipe, gente, se envolveu em um momento polêmico durante um show, né, nos últimos dias aí, viu, na festa do Peão de Barretos, né? O cantor percebeu que um fã estava segurando uma foto de Virgínia Fonseca ao lado de Vini Júnior e reagiu com xingamento. O público respondeu com gritos e euforia. Eita, nós! Durante a passagem por Barretos, Zé Felipe também chamou atenção por outro motivo. Ao saber que o jatinho de Ana Castela havia pousado na cidade, decidiu adiar sua saída para tentar encontrar a cantora. O sertanejo chegou a admitir que sente uma espécie de paixão por Ana, embora tenha dito que isso passa rápido. Eita, nós! É, rapaz, ele não superou o término aí com Ana Castela, então, pelo jeito, né? Bom, enfim, né? Eu sou Kleber Salles e volto daqui a pouco aqui com mais notícias dos famosos.
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0: Teologia Educadora para Jesus. Obrigado, Mãe Santíssima, por não nos deixar nos perder no caminho, mas indicar para nós o caminho de Jesus.
1: Essa moça é para casar.
2: Vocês estão falando besteira.
0: Fonte de toda bênção e de toda graça, Jesus nosso Senhor, Jesus nosso Salvador e Redentor, graças e louvores se deem a todo momento. Vamos cantar em adoração.

0: Graças e louvores se deem a todo momento
1: ao Santíssimo e Diviníssimo Sacramento.
0: Graças e louvores se deem a todo momento
1: ao Santíssimo e Diviníssimo Sacramento.
0: Graças e louvores se deem a todo momento
1: ao Santíssimo e Diviníssimo Sacramento.
0: Tu estás diante do teu Deus, Jesus, sacramentado, corpo, sangue, alma e divindade, indicado por Maria, por Nossa Senhora, ela que primeiro o trouxe no ventre, ela mesma que foi o primeiro sacrário a trazer o Senhor, e este mesmo Senhor está no meio de nós, na Eucaristia, na hóstia consagrada, Santíssimo Sacramento, está o corpo, sangue, alma e divindade de Jesus. Cantemos adorando, cantemos louvando, cantemos exaltando a presença de Jesus na Eucaristia.

0: Nós te glorificamos, Senhor, porque sabemos que só vós sois digno de toda glória, todo louvor e toda adoração. Adorado seja, Jesus. Glorificado seja, Senhor. Bendito seja, Senhor. Adorado sejas. Graças e louvores se deem a todo momento.
1: Ao Santíssimo e Diviníssimo Sacramento.
0: Graças e louvores se deem a todo momento.
1: Ao Santíssimo e Diviníssimo Sacramento.
0: Graças e louvores se deem a todo momento.
1: Ao Santíssimo e Diviníssimo Sacramento.
0: Diante do Santíssimo Sacramento, corpo, sangue, alma e divindade do Senhor, hora do milagre, hora da graça, hora da bênção. Convido você, nesses últimos atos das festividades de Nossa Senhora, nesse último ato de oração, aí trazendo presente a sua família, aí trazendo presente diante de Jesus as suas causas. Você tem causas que você não pode resolver sozinho. Como bem pregou o bispo hoje, traga a sua casa interior, traga o seu coração, que é a sua casa, e o apresente diante de Jesus. Ofereça a si próprio, Nossa Senhora.

Faça este ato. Imite Nossa Senhora nesse instante. Imite Maria na totalidade da sua entrega e ofereça, oferte o seu coração. A casa do seu coração é lá que o Senhor quer adentrar. É lá que o Senhor quer reinar. É lá que o Senhor quer fazer morada. Vai dizendo para o Senhor Jesus nesta tarde: Senhor, faz morada no meu coração. Senhor, eu abro o meu coração nesta tarde. Eu dou livre acesso à tua graça. Vem, Senhor, morar em mim. Ah, meu irmão, minha irmã. Ah, meu irmão, minha irmã. Se o Senhor fizer morada em você, experimentarás grande transformação. O que é velho se fará novo. O que está ultrapassado e obsoleto se renovará da graça de Deus. Seja como Maria. Faça a oblação do seu coração, a oferta do seu coração nesse instante. Diga para Jesus: Senhor, vem morar em mim. Senhor, vem morar no meu coração. E o Senhor prescruta, adentra os recônditos mais escondidos do nosso ser. Lá onde nós temos vergonha de mostrar ao Senhor quem nós somos, Ele quer adentrar, Ele quer entrar, Ele quer fazer morada neste lugar do seu ser. Abra as portas do seu coração, dê livre acesso à presença de Jesus. Diga ao Senhor: vem, Senhor, morar em mim. Vem, Senhor, ao meu coração. E tendo entregado o seu coração a Jesus, que está realmente presente no Santíssimo Sacramento do altar, vai blindando a sua família com a couraça da oração. Esteja onde estiver a sua família, vai blindando a sua família com a couraça da oração. Vai colocando diante do Senhor os seus familiares. Vai colocando diante do Senhor a sua família, a sua casa. Aquela casa que o bispo pregou hoje na homilia da Santa Missa. Vai pedindo ao Senhor que adentre a sua casa, que abençoe todos os cômodos da sua casa. Vai pedindo ao Senhor que a bênção dele alcance os teus filhos, a tua família, lá onde ela estiver. Por isso vai apresentando diante do Senhor.

0: a sua família. Graças e louvores se deem a todo momento
1: ao Santíssimo e Diviníssimo Sacramento.
0: Sacratíssimo Coração de Jesus,
1: socorrei-nos.
0: Sacratíssimo Coração de Jesus,
1: socorrei-nos.
0: Puríssimo Coração de Maria,
1: socorrei-nos.
0: Tendo fé na graça que você está pedindo pela sua família, você vai dizer: provede-nos. Crendo na providência divina que vai prover na sua casa. Divina providência.
1: Provede-nos.
0: Divina

0: Sacratíssimo coração de Jesus,
1: socorrei-nos.
0: Puríssimo coração de Maria,
1: socorrei-nos.
0: Divina providência,
1: provei-nos.
0: Divina providência,
1: provei-nos.
0: Divina providência,
1: provei-nos.
0: Divina providência,
1: provei-nos.
0: Divina providência,
1: provei-nos.

0: Sacratíssimo coração de Jesus,
1: socorrei-nos.
0: Puríssimo coração de Maria,
1: socorrei-nos.
0: Vamos rezar por todas essas crianças que estiveram vestidas de anjo nesta coroação, por eles e por seus familiares. Divina Providência,
1: provede-nos.
0: Divina Providência,
1: provede-nos.
0: Divina Providência,
1: provede-nos.
0: Divina Providência,
1: provede-nos.

0: providência.
1: Provei-nos.
0: Sacratíssimo coração de Jesus.
1: Socorrei-nos.
0: Puríssimo coração de Maria.
1: Socorrei-nos.
0: Olhai-nos, ó Mãe, com os vossos olhos de piedade.
1: Socorrei-nos, ó Rainha, com a vossa caridade.
0: Ave Maria,
1: cheia de graça, o Senhor é convosco. Bendita sois vós entre as mulheres, e bendito é o fruto do vosso ventre, Jesus. Santa Maria, Mãe de Deus, rogai por nós, pecadores, agora e na hora de nossa morte. Amém.
0: Dignai-vos, Senhor, abençoar a todos aqueles que nos fazem o bem. Nossos amigos, benfeitores, os dizimistas de nossa paróquia, a todos conceda a salvação eterna. Amém. Nossa Senhora de Brotas,
1: rogai por nós.
0: São José,
1: rogai.

0: por nós.
1: Todos os santos e santas de Deus,
0: intercedei a Deus por nós.
1: Vamos cantar, o Santíssimo irá passar no meio de nós. Clame, adore, louve, exalte o Senhor Jesus.

0: Graças e louvores se deem a todo momento
1: ao Santíssimo e Diviníssimo Sacramento.
0: Graças e louvores se deem a todo momento
1: ao Santíssimo e Diviníssimo Sacramento.
0: Tão sublime sacramento. Graças e louvores se deem a todo momento
1: ao Santíssimo e Diviníssimo Sacramento.

preparando para a bênção do Santíssimo, com todo respeito, nos colocamos de joelhos para receber a bênção que se cruzará sobre nós.

0: Bendito seja Deus.
1: Bendito seja Deus.
0: Bendito seja seu santo nome.
1: Bendito seja seu santo nome.
0: Bendito seja Jesus Cristo, verdadeiro Deus e verdadeiro homem.
1: Bendito seja Jesus Cristo, verdadeiro Deus e verdadeiro homem.
0: Bendito seja o nome de Jesus.
1: Bendito seja o nome de Jesus.
0: Bendito seja o seu sacratíssimo coração.
1: Bendito seja o seu sacratíssimo coração.
0: Bendito seja o seu preciosíssimo sangue.
1: Bendito seja o seu preciosíssimo sangue.
0: Bendito seja Jesus Cristo no Santíssimo Sacramento do altar.
1: Bendito seja Jesus Cristo no Santíssimo Sacramento do altar.
0: Bendito seja o Espírito Santo Paráclito.
1: Bendito seja o Espírito Santo Paráclito.
0: Bendita seja a grande Mãe de Deus, Maria Santíssima.
1: Bendita seja a grande Mãe de Deus, Maria Santíssima.
0: Bendita seja a sua Santa Imaculada Conceição.
1: Bendita seja a sua Santa Imaculada Conceição.
0: Bendita seja a sua gloriosa Assunção.
1: Bendita seja a sua gloriosa Assunção.
0: Bendito seja o nome de Maria, Virgem e Mãe.
1: Bendito seja o nome de Maria, Virgem e Mãe.
0: Bendita seja a nossa padroeira, Senhora de Brotas.
1: Bendita seja a nossa padroeira, Senhora de Brotas.
0: Bendito seja São José, seu castíssimo esposo.
1: Bendito seja São José, seu castíssimo esposo.
0: Bendito seja Deus nos seus anjos e nos seus santos.
1: Bendito seja Deus nos seus anjos e nos seus santos.
0: Deus e Senhor nosso, protegei a vossa igreja, dá-lhe santos pastores e dignos ministros. Derramai as vossas bênçãos sobre o nosso santo padre, o Papa Leão, sobre o nosso bispo, Dom João Batista, sobre o nosso pároco,
2: Padre Márcio,
0: e sobre todo o clero, sobre o chefe da nação e do Estado, e sobre todas as pessoas constituídas em dignidade, para que governem com justiça, para o bem comum. Dai ao povo brasileiro paz constante, prosperidade completa. Favorecei com os efeitos contínuos de vossa bondade o Brasil, este bispado, a paróquia em que habitamos, as comunidades religiosas e religiosas e as novas comunidades, os movimentos leigos, a nossa pastoral diocesana, os seminários, as vocações sacerdotais e religiosas, nossas famílias, a cada um de nós em particular e, enfim, todas as pessoas por quem devemos orar ou que se recomendaram às nossas orações. Tende misericórdia das almas dos fiéis que padecem no purgatório. Dá-lhe, Senhor, o descanso e a luz eterna.
1: Amém.
0: Pai nosso que estais nos céus,
3: santificado seja o vosso nome. Venha a nós o vosso reino. Seja feita a vossa vontade, assim na terra como no céu. O pão nosso de cada dia nos dai hoje. Perdoai as nossas ofensas, assim como nós perdoamos a quem nos tem ofendido. E não nos deixeis cair em tentação, mas livrai-nos do mal.
4: Ave Maria,
3: cheia de graça, o Senhor é convosco. Bendita sois vós entre as mulheres. Bendito é o fruto do vosso ventre, Jesus. Santa Maria, Mãe de Deus, rogai por nós, pecadores, agora e na hora de nossa morte. Amém.
0: Jesus, indicado por Nossa Senhora para nós, que nos mandou fazer tudo o que Ele disser, será recolhido ao sacrário, o tabernáculo, o lugar mais sagrado desta igreja, a morada do Senhor, sacramentado e molado de amor por nós. O padre vai recolher o Santíssimo Sacramento ao tabernáculo, e até que o padre recolha, nós vamos bater palmas. Quando o padre colocá-la no sacrário, o Ministério de Música entoa a canção. Até lá, vamos bater palmas, saudar Jesus sacramentado.

0: nossa vida é composta de momentos alegres e de momentos felizes. Nós estamos terminando uma festa tão feliz. E ao mesmo tempo nós nos imergimos, mergulhamos na dor pelo falecimento de Rita, paroquiana desta paróquia, né? Veja, o ano passado, Almir era capitão do mastro, esposo, e estava aqui conosco. E hoje, daqui a alguns instantes, ela vai entrar, o féretro dela, no caixão. A nossa vida comporta momentos de dores e momentos de alegrias. Em todos os momentos, nas dores e nas alegrias, nós vivemos da mesma forma, por Cristo, com Cristo e em Cristo. A nossa padroeira bem nos ensina isso, porque também ela atravessou um momento como esse, e mais duro, porque foi na cruz do seu filho, e permaneceu por Cristo, com Cristo e em Cristo, aprendendo de Nossa Senhora a sermos firmes nos momentos de dores. Permaneçamos por Cristo, com Cristo e em Cristo. Vamos ser solidários, né? Com a família de Almir, os familiares de Rita, a sua filha, sua mãe, seus irmãos, toda essa família enlutada que coloca nas mãos de Deus, devolve a Deus a sua filha. Então vamos ter esse ato de fé e solidariedade cristã. Rita pediu, se me disse Almir hoje, quando terminou a missa pela manhã, eu e o bispo Dom João e o padre Davidson nos dirigimos lá à casa de Almir e Rita, e ele disse que ela havia pedido, né, que não precisava velório de noite, que sepultasse ela no mesmo dia. Conforme a sua vontade, assim seja. Eu também, quando morrer, me sepulte no mesmo dia. É necessário prolongar o sofrimento, mas que nós possamos ir ao encontro do Senhor. Então nós vamos com tranquilidade, também sermos solidários com a família neste momento. Santo anjo do Senhor,
1: meu zeloso guardador, se a ti me confiou a piedade divina, sempre me rege, me guarde, me governe, me ilumine. Amém.
0: Eu queria chamar o capitão do mastro, Arthur Henrique, que tomasse o estandarte da festa de Nossa Senhora de Brotas, ficasse aqui próximo do padre. Os familiares dele, os pais, os irmãos também venham junto com ele. Nós gostaríamos de já ir agradecendo mais uma vez ao Arthur pela sua, o seu querer do seu coração em conduzir essa festa como capitão do mastro, e agradecendo à família por apoiar o desejo dos filhos. Isso é muito bonito, viu? Quando a família apoia os desejos bons do coração dos filhos, né? Muitas vezes também as famílias tiram do coração dos filhos o desejo de fazer as coisas de Deus. Que bom que vocês incentivaram, apoiaram. Eu ouvi da boca dele dizer que foi o momento mais significativo da vida dele até essa idade que ele está, ter sido o capitão do mastro da festa de Nossa Senhora. Que fique na sua história e que você carregue essa alegria prazerosa de ter sido capitão da festa de Nossa Senhora de Brotas. Vamos saudá-los, agradecê-los com a salva de palmas. As pessoas apresentaram para ser, alguns com dúvida pela situação pessoal da vida, outros é um pouco em cima da hora, e uma única pessoa se apresentou. Então Nossa Senhora, não faremos sorteio porque é uma única pessoa, Nossa Senhora terá como capitão do mastro da festa do ano 2027 é Dark Freire. Vem aqui receber então. Você está sempre presente conosco, muito embora vivendo lá em Salvador, mas sempre está aqui conosco, está sempre com seus pais. Nossa paroquiana, nós agradecemos sua assiduidade, sua dedicação, e receba então o mastro de Arthur. Receba o estandarte de Nossa Senhora e carregue consigo, você que é devota dela, é aqui Nossa Senhora de Brotas, que ela interceda sempre por você, pela sua família, pelos seus pais. Nossa Senhora, Mãe de Brotas.

0: Santo. Amém. Viva Nossa Senhora de Brota!
1: Viva!
0: Viva Nossa Senhora de Brota!
1: Viva!
0: Viva Nova Capitã do Mastro!
1: Viva!
0: Muito bem, muito obrigado. Ave Maria, cheia de graça, o Senhor é convosco. Bendita sois vós entre as mulheres.
1: Bendito é o fruto do vosso ventre, Jesus. Santa Maria, Mãe de Deus, rogai por nós, pecadores, agora e na hora de nossa morte. Amém.
0: Enquanto o caixão chega, o pessoal pode colocar aqui os suportes do caixão. Vi que estavam pegando lá de dentro. Pode colocar já aqui, ó. A qualquer momento, obrigado, Claudinho. Vai chegar o féretro. Eles devem estar vindo aqui para a igreja. Vamos. Podemos sentar um instante? Nós vamos agradecer a todas as pessoas. Como disse, essa é uma festa que é construída por muitas mãos. Porque a festa da padroeira, muito embora tenha uma capitã do mastro, ela é festa da comunidade. Não se faz sozinho. É festa do povo de Deus, desta paróquia. Eu gostaria de agradecer a todos. A todos os servidores do altar, coroinhas, cerimoniários, ministros, a todas as pessoas, cantores, leitores, todos aqueles que ajudaram de tantas formas, colaborando com as rosas, com as flores, arrumando andores, e são muitas mãos que ajudaram nos leilões, nas barraquinhas, limpando a igreja, de tantas formas, imprimindo, desenvolvendo a arte, vendendo camiseta, comprando camiseta, de tantas formas, xerocando material. Todas as mãos tocaram na festa de Nossa Senhora de Brotas. Muito obrigado, em nome de Nossa Senhora, muito obrigado. Que ela derrame muitas bênçãos, que o seu manto sagrado se estenda sobre a vida de todos aqueles que tocaram com suas mãos para ajudar, para construir e para realizar essa festa. Também carro de som, todos que colaboraram, todos indistintamente, a rádio Novo Amanhecer FM, que com muita prestreza e dedicação transmite todos os dias de novena, essa festa completa e todos os outros eventos da nossa paróquia. Muito obrigado à pessoa de Fernando por essa dedicação e por esse esmero com a nossa paróquia, com as nossas atividades pastorais aqui nesta paróquia. Então, muito, muito obrigado a todos. De coração sincero, muito obrigado a todos e a todas, todos os moradores de Brotas, todos os visitantes, obrigado, Deus lhes pague. Nossa Senhora provenha, interceda por muitas graças, muitas bênçãos sobre a vida de cada um de vocês. Viva Nossa Senhora de Brotas!
1: Viva!
0: Viva Nossa Senhora de Brotas!
1: Viva!
0: Viva Nossa Senhora de Brotas!
1: Viva!
0: Dom Luiz também se faz presente, enviou uma mensagem congratulando a paróquia pela festa da padroeira. Sempre presente espiritualmente na sua oração silenciosa, vivendo lá como eremita, sempre se recorda de congratular pelas festividades, pelas datas significativas de nossa paróquia. Então receba também o abraço fraterno dele, né? Então nós assim agradecemos de coração mesmo a todos e a cada um. Vamos saudar mais uma vez Nossa Senhora, o dia do seu nascimento, dia 8 de setembro. Hoje é dia do nascimento de Nossa Senhora. Vamos saudar Nossa Senhora nesta data importante, dia em que nós celebramos ela como padroeira, patrona de nossa paróquia, Senhora de Brotas. Salve Rainha, Mãe da misericórdia.
1: Vida, doçura e esperança nossa, salve.
0: A vós bradamos, degredados filhos de Eva. A vós suspiramos, gemendo e chorando neste vale de lágrimas. Eia, pois, advogada nossa, esses vossos olhos misericordiosos a nós volvei. E depois desse desterro, mostrai-nos Jesus.
1: Bendito é o fruto do vosso ventre. Ó clemente, ó piedosa, ó doce sempre Virgem Maria, rogai por nós, Santa Mãe de Deus, para que sejamos dignos das promessas de Cristo. Amém.
0: Rita, durante esses dias, viveu um verdadeiro

0: calvário, viu, gente? A gente não pode medir, não pode mensurar a dor de uma pessoa, a dor de um ser humano. Eu fui muitas vezes lá. Quase todos os padres que passaram, também os levei lá. Todos ficaram impactados com a situação e com o sofrimento, né? Que ela estava vivendo, o calvário que estava carregando. Algumas vezes eu não sei se sofria mais ela ou sofria mais Almi. E esses momentos a gente sabe que é muito complicado. E aí precisa da presença amiga, silenciosa. Da presença amiga e silenciosa. E a família vai continuar precisando da nossa presença amiga e silenciosa. Se não presente visitando, presente rezando. Porque a oração é a melhor presença nessas situações. Vamos continuar rezando por Almi, pela sua filha única, única filha de Rita, que Deus console, fortaleça, né? E algumas vezes que visitei, ela me surpreendia, porque teve momentos que parecia que já estava no trânsito da morte. Outras vezes eu ia e Rita se sentava. Os mistérios de Deus na vida de cada pessoa, né? No seu sofrimento, na sua dor, é no seu calvário. E nós todos iremos passar por momentos assim. Por isso a gente aprende com cada situação, cada vivência, cada calvário que a gente acompanha, a gente também aprende. E a gente aprende silenciando e contemplando essas situações de dores que nós somos chamados a carregar junto com o nosso povo. Então que a gente seja muito solidário, muito fraterno com essa família de nossa comunidade. Nossa oração por eles. Nossa oração pelo consolo. Eu disse e eu digo de novo. Não é porque nós rezamos e ela morreu que as orações foram em vão. De modo nenhum. Porque o ensinamento de Jesus ultrapassa isso. Jesus nos diz que todo aquele que vive e crê em mim, ainda que morra, viverá. Então a morte também é cura. Não seja egoísta querendo o que você quer. A morte também é cura. E ela viveu o tempo do calvário dela. Certamente se ofertou ao Senhor. Que Deus a acolha no seu reino de amor e glória. E nós, como bons irmãos na fé, a entregamos. Colocamos ela na mão de Deus. Seja oferta a Deus, aquela que de Deus veio e para Deus voltou. Ave Maria, cheia de graça, o Senhor é convosco. Bendita sois vós entre as mulheres. Fruto do vosso ventre, Jesus. Santa Maria, Mãe de Deus, rogai por nós, pecadores, agora e na hora de nossa morte. Agora e na hora de nossa morte. Amém. Agora e na hora de nossa morte. Amém. Agora e na hora de nossa morte. Rita faleceu, eles estavam acompanhando a missa em casa. Bem no horário que terminou a ladainha de Nossa Senhora de Brotas, ela expirou. Uma boa morte. Que descanse em paz e que Nossa Senhora lhe conduza à senda das moradas eternas. Amém. Dá-lhe, Senhor, o eterno descanso.
1: E brilhe para ela a vossa luz.
0: Vamos iniciar em silêncio esse momento, aguardando o féretro chegar.

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12: 6:26.
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2: A OAB Nacional decidiu cobrar rigor e transparência do STF diante das denúncias envolvendo o ministro Alexandre de Moraes e o caso Banco Master. O Conselho Federal da Ordem e os presidentes das 27 seccionais devem se reunir na quarta-feira, 9, com o presidente do STF, Edson Fachin, para discutir a crise e os próximos passos. Enquanto a direção nacional defende uma apuração rigorosa, algumas seccionais adotaram uma posição mais dura. A OAB do Paraná já pediu o afastamento cautelar de Moraes até a conclusão das investigações e também defendeu que o Procurador-Geral da República, Paulo Gonet, seja considerado suspeito em processos relacionados ao Banco Master. A OAB São Paulo também debateu medidas semelhantes, aumentando a pressão sobre o STF.
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16: 7-4.

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2: Os Emirados Árabes Unidos estão criando rotas alternativas ao Estreito de Hormuz para garantir o escoamento de petróleo e outras exportações diante da guerra entre Estados Unidos e Irã. O governo informou que está ampliando a capacidade de portos na costa leste e desenvolvendo oleodutos, ferrovias e corredores comerciais para reduzir a dependência da passagem marítima, que foi fortemente afetada pelo conflito. Segundo um conselheiro presidencial dos Emirados, o país não quer que suas exportações de energia e sua economia fiquem reféns da guerra. O Estreito de Hormuz é uma das principais rotas mundiais de petróleo e gás, e a redução do tráfego na região já provocou impactos no mercado internacional de energia. Os Emirados também afirmam que a reconstrução da confiança com o Irã poderá levar décadas.

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5: 7:32.

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1: Às vezes, no silêncio do nosso quarto, fico a me perguntar: aonde está você? Onde está esse amor? O que fazer se eu não sei esperar por esse amor?
2: Gatinha manhosa.

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2: A chamada MP das blusinhas preocupa produtores de algodão e a indústria têxtil brasileira. O setor afirma que a entrada de roupas importadas com tributação reduzida pode deixar os produtos nacionais menos competitivos e diminuir a demanda interna pela fibra brasileira. A Abrapa defende que a medida deveria vir acompanhada de mecanismos de compensação para proteger a indústria nacional. O alerta ocorre em um momento de queda da produção e aumento das importações. Entre janeiro e julho, a fabricação de roupas recuou 6,8%, enquanto as importações de vestuário cresceram 50,3% entre janeiro e agosto. Segundo especialistas, se a indústria têxtil brasileira perder espaço, os produtores de algodão poderão depender ainda mais do mercado externo, ficando sujeitos a oscilações de preços, câmbio e demanda internacional.
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19: 8 e 4.
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0: 8 e 12.
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2: E Kaká é um dos maiores jogadores de futebol do Brasil, conhecido por sua habilidade incrível em campo e personalidade carismática fora dele. Ele começou sua carreira no São Paulo e rapidamente chamou a atenção do mundo com sua habilidade técnica e visão de jogo. Kaká é um dos poucos jogadores que foi capaz de vencer o prêmio de melhor jogador do mundo da FIFA, além de ser o primeiro jogador brasileiro a vencer o prêmio desde Ronaldo em 2002. Ele também foi um dos principais jogadores da seleção brasileira na Copa do Mundo de 2002. Onde o Brasil conquistou seu 5º título mundial. Além de sua carreira no futebol, Kaká também é conhecido por seu envolvimento em causas humanitárias e de caridade. Ele é embaixador da Boa Vontade das Nações Unidas e fundou a Kaká Foundation, que ajuda a fornecer oportunidades de educação para crianças carentes no Brasil e na África.
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5: O secretário de Energia dos Estados Unidos, Chris Wright, afirmou que é mais provável que os preços da gasolina caiam do que subam nas próximas semanas. Segundo ele, o fim da temporada de viagens de verão nos Estados Unidos deve reduzir a demanda pelo combustível, enquanto mudanças feitas pelo governo Trump nas regras de mistura permitem que as refinarias produzam mais gasolina. A declaração ocorre em meio às tensões entre Estados Unidos e Irã, que têm afetado o mercado de energia e aumentado as preocupações sobre o petróleo. Mesmo com os riscos provocados pelo conflito e pela situação no Estreito de Hormuz, Wright avalia que a combinação de menor demanda e maior oferta de gasolina pode contribuir para uma queda dos preços no mercado americano.
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1: 8h32.
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0: 8h40.
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2: E as bolas de basquete são facilmente reconhecidas por sua cor laranja brilhante e suas linhas pretas. No entanto, você já se perguntou por que essa cor específica foi escolhida? Vamos descobrir isso agora. A cor laranja das bolas de basquete não foi escolhida por acaso. Ela é brilhante para que possa ser facilmente identificada pelos jogadores e espectadores, especialmente em condições de baixa iluminação. Além disso, o laranja foi escolhido por causa de sua alta visibilidade, tornando a bola mais fácil de ser acompanhada durante o jogo. As linhas pretas que contornam a bola também são importantes. Elas não são apenas estéticas, mas têm uma utilidade prática. As linhas são feitas de um composto de borracha mais rígido do que o restante da bola, tornando-a mais durável e contribuindo para manter sua forma arredondada.
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0: E eu vou encerrando por aqui, viu? Vou encerrando por aqui com muita alegria no seu rádio. E eu volto amanhã. A semana tá só começando, né, baby? Então, eu te espero. Beijos da Thay, bye, bye.
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19: 8h59.
20: Está no ar a Voz do Brasil. As notícias do governo federal que movimentaram o país no dia de hoje.
21: Olá, boa noite.
22: Boa noite para você que nos acompanha em todo o país.
21: Terça-feira, 8 de setembro de 2026.
22: Vamos aos destaques do dia.
21: Proteção da biodiversidade.
22: Novas unidades de conservação ambiental são criadas no Amazonas e no Piauí.
21: Decretos também formalizam concessões para manejo florestal sustentável.
22: Doenças raras. 65 em cada 100 mil brasileiros convivem com alguma condição de saúde incomum.
21: O Sistema Único de Saúde acolhe pacientes, realiza o diagnóstico e realiza acompanhamento multidisciplinar.
22: Quem fala sobre o assunto é Natan Monsores, coordenador de doenças raras do Ministério da Saúde.
23: Em sua maioria, essas doenças são doenças de origem genética que afetam predominantemente crianças, mas também podem acontecer em adultos, em pessoas idosas.
21: Semana da Pátria.
22: Brasil celebra os 204 anos da independência.
21: E você vai conhecer alguns dos heróis que ajudaram a construir a nação brasileira em reportagem especial de Luana Karen.
24: A praça que abriga os três poderes da República em Brasília também guarda a memória daqueles que se dedicaram a um ideal de nação. O livro de aço reúne os nomes dos heróis brasileiros oficialmente reconhecidos.
22: Hoje, na apresentação da Voz do Brasil, eu, Mariana Jungmann e Luciano Seixas.
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22: Novas unidades de conservação ambiental foram criadas a partir de decretos assinados hoje.
21: As medidas também criam e ampliam reservas de desenvolvimento sustentável e parques nacionais.
22: As ações marcaram as celebrações pelo Dia da Amazônia, comemorado no último dia 5.
24: Em comemoração ao Dia da Amazônia, celebrado em 5 de setembro, foram criadas 4 reservas de desenvolvimento sustentável no Amazonas. As unidades ficam na região de influência da BR-319, no sul do estado, e somam cerca de 669 mil hectares.